0: no ar a Voz do Brasil. As notícias do governo federal que movimentaram o país no dia de hoje.
1: Olá, boa noite.
0: Boa noite para você que nos acompanha em todo o país.
1: Terça-feira, 4 de agosto de 2026.
0: Vamos aos destaques do dia.
1: Saúde mental e BETS.
0: SUS vai oferecer 100 mil teleatendimentos por mês a pessoas com dificuldades relacionadas a jogos e apostas.
2: Caixa de entrada para a rede de atenção psicossocial e disponibiliza orientação, acompanhamento profissional e apoio também aos familiares.
1: E a propaganda e publicidade de BETS deve trazer alertas ao consumidor.
0: Quem conversa com a gente sobre isso é a secretária de Prêmios e Apostas do Ministério da Fazenda, Daniele Correia.
3: Você tem aposta não é investimento. A outra é apostar pode causar dependência. E uma questão de que apostar faz você perder dinheiro. Então é justamente nessa perspectiva, seja da saúde mental, seja da saúde financeira.
1: Crimes no ambiente digital.
0: Operações identificam grupos envolvidos em crime de ódio e incentivo à violência. Márcia Fernandes.
4: O Laboratório de Operações Cibernéticas atuou na análise de evidências digitais e na articulação entre as forças de segurança envolvidas.
1: Hoje, na apresentação da Voz do Brasil, Luciana Vasconcelos e Luciano Seixas.
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1: Foram realizadas duas operações para desarticular grupos criminosos que utilizam plataformas digitais para disseminar violência e propagar discursos de ódio.
0: As operações foram executadas em conjunto com as polícias civis de diferentes unidades da federação.
1: E os resultados foram apresentados hoje. Os detalhes você vai ouvir agora na reportagem de Márcia Fernandes.
4: A operação Rede Interrompida da Polícia Civil do Distrito Federal apura a existência de uma organização extremista que utilizava comunidades do aplicativo Telegram para planejar atos violentos e disseminar conteúdos preconceituosos contra determinadas raças, religiões e também contra mulheres. O diretor de Operações Integradas e de Inteligência do Ministério da Justiça e Segurança Pública, Anchieta Neri, destacou algumas das medidas adotadas.
5: A partir dessa articulação, a gente teve medidas de busca cumpridas em 8 estados da federação. A gente cumpriu algumas medidas de internação provisória e um mandado de prisão. O que se investiga ou o que se apurou não diz respeito meramente a opiniões, mas sim à própria intolerância e planejamento de atos severos de violência. Por isso, havia a necessidade de uma atuação rápida para que a gente não tivesse a possibilidade de ocorrer qualquer sinistro.
4: Já a Operação Lívia investigou uma rede criminosa que utilizava de plataformas virtuais para atrair adolescentes e incentivá-los à prática de violência. A investigação foi conduzida pela Polícia Civil de Mato Grosso do Sul, após a morte de uma menina de 13 anos. A Secretária Nacional de Acesso à Justiça, Sheila de Carvalho, comentou que a operação conseguiu impedir outros crimes.
6: A operação permitiu evitar que mais uma menina fosse vítima, que já estava mapeada para isso acontecer nos próximos dias. Então, esse esforço integrado que a gente tem realizado é para manter as nossas mulheres vivas.
4: Nas duas operações, o Laboratório de Operações Cibernéticas atuou na análise de evidências digitais, na identificação de conexões entre investigados e na articulação entre as forças de segurança envolvidas. O ministro da Justiça e Segurança Pública, Wellington César Lima e Silva, destacou a importância do trabalho integrado.
7: Nós temos um fluxo de cooperação permanente com a Polícia Federal, com as polícias civis dos diversos estados, com os ministérios públicos dos diversos estados, com os diversos órgãos de inteligência. Esse tipo de colaboração possibilita uma atuação integrada e qualificada no combate a esses crimes.
4: As investigações permanecem em andamento para análise do material apreendido, a identificação de

0: outros envolvidos e a responsabilização dos investigados, conforme o avanço dos respectivos inquéritos policiais. Lembrando que os casos de violência contra mulheres podem ser denunciados pelo Ligue 180, que funciona 24 horas por dia, gratuitamente. Reportagem Márcia Fernandes.
1: E estão abertas as inscrições para o curso Gestoras em Rede, voltado à formação de gestoras estaduais e municipais que atuam com políticas públicas para as mulheres.
2: A capacitação é gratuita e será realizada de forma online.
3: Estão abertas as inscrições para o curso Gestoras em Rede, formação em gestão de políticas públicas para as mulheres. A iniciativa é destinada a gestoras estaduais e municipais responsáveis pela elaboração, coordenação e implementação de ações voltadas à promoção dos direitos das mulheres. O curso é gratuito, tem carga horária de 96 horas e vai ser realizado com atividades online, ao vivo e também em formato assíncrono. A formação integra uma estratégia nacional de fortalecimento da gestão pública e de cooperação entre União, estados e municípios. O objetivo é oferecer instrumentos para planejamento, execução, monitoramento e avaliação das políticas públicas, além de criar uma rede permanente de troca de experiências entre as equipes que atuam nos organismos de políticas para as mulheres. Ao final do curso, as participantes devem elaborar diagnósticos e planos de ação voltados aos próprios municípios e estados. Para se inscrever, acesse gestorasemrede.com.br. Claudimário Carvalho, para a Voz do Brasil.
2: As propagandas e publicidades sobre apostas de cota fixa, as chamadas bets, passaram a ter novas regras voltadas à proteção aos consumidores.
1: Elas estabelecem, entre outras coisas, limites sobre o que pode ser dito nessas propagandas, responsabilização solidária de quem veicula as publicidades e proteção às crianças e aos adolescentes.
2: Além disso, as propagandas de bets terão também que exibir mensagens de alerta sobre os riscos envolvidos nas apostas.
1: Sobre tudo isso, nós conversamos com a secretária de Prêmios e Apostas do Ministério da Fazenda, Daniele Correia.
2: Eu e Mariana Jungmann também falamos com ela sobre saúde e bets. Acompanhe.
4: Secretária Daniele Correia, muito bem-vinda à Voz do Brasil. Vamos falar um pouco sobre essas duas portarias que regulam a publicidade sobre as apostas de cota fixa. A gente pode traduzir que é uma regulamentação sobre as propagandas de bets, assim, para ficar mais claro para o nosso público. E o que estabelecem essas portarias?
5: Bom, obrigada. Para a gente é sempre importante aqui na Secretaria de Prêmios e Apostas ter a oportunidade de tratar sobre o tema. E, de fato, quando a gente está falando dessas duas portarias, as portarias mais recentes aqui, a gente está falando desse universo de publicidade, propaganda e ações de marketing nesse mercado de aposta de cota fixa. Acho que é sempre importante dizer que esse mercado de aposta de cota fixa é um serviço público, né? E a lei, a 14.790, é a lei que traz ali a regulamentação e traz ali diretrizes legais na implementação, não só desse tema de publicidade, mas diversos outros temas. E a nova portaria interministerial ali, a 73, ela traz ali, reforça alguns conceitos, acho que amplia ali a questão da proteção ao consumidor apostador, mas também traz ali a distribuição da responsabilidade solidária em todo esse veículo de comunicação, de divulgação, seja pessoas físicas e jurídicas, nesse mercado de apostas. E a gente tem uma outra portaria que altera a portaria que trata de jogo responsável, que trata dessas obrigações também legais que os agentes operadores precisam cumprir entre publicidade, ações de marketing e propaganda, que é justamente as frases de advertência, né? O 18+, e foi importante para a gente ali trazer e clarificar sobre o tema.
2: Essas frases de advertência, né, que vão ter que conter nas publicidades, elas devem dizer o quê? E que tipo, e por que que esse tipo de mensagem é importante, secretária?
5: Bom, as frases, o Ministério da Fazenda adverte. E aí você tem, aposta não é investimento. Essa é uma das frases. A outra é, apostar pode causar dependência, né? E uma questão de que apostar faz você perder dinheiro. Então, é justamente nessa perspectiva, seja da saúde mental, seja da saúde financeira, do endividamento.
2: Ainda falando das mensagens, ela tem um tamanho mínimo, né? Ou seja, tem que estar num formato legível, facilmente visível, né, para o consumidor.
5: Exatamente. A gente traz ali, e aí, de novo, né, a necessidade de que eles estejam ali num tamanho mínimo de 10%. E a gente reforça, inclusive, nessa nova portaria, que eles precisam estar de uma maneira horizontal, né? Porque muitas vezes, né, tornar essa frase de uma maneira muito mínima e verticalizada dificulta até a leitura por parte, né, da sociedade.
4: Escondendo a frase,
5: exatamente,
4: né?
5: Então a necessidade de se ter isso de maneira legível, né, num contraste visual ali também, né, você ter um fundo ali que a pessoa consiga ler. E eu acho que são todas essas informações que são importantes.
4: Agora, um outro ponto importante dessa nova regulamentação sobre a publicidade de jogos é que ela passa a responsabilizar também quem faz a propaganda, né? Quem veicula a propaganda. E aqui a gente está falando, inclusive, dos influenciadores digitais, secretária, dos veículos de comunicação, e aí enxergando os influenciadores digitais também como uma espécie de veículo de comunicação, é isso? O que está previsto nessa responsabilização?
5: Sim, a ideia é a portaria, ela traz isso tanto voltado para pessoas físicas quanto para pessoas jurídicas, né, que veiculem, que distribuem, que impulsionem, né, que propaguem, não só a questão das bets ilegais, aí eu acho que é importante também, né, você ter essa responsabilização, porque quando você está falando de um ambiente ilegal, você não tem essas ferramentas à disposição daquele consumidor, daquele apostador, então, né, você fica muito mais frágil no desenvolvimento de riscos e de transtorno de jogo e do endividamento, então elas não precisam cumprir as regras e também no processo, né, de junto com as operadoras legalizadas, mas no processo de cumprir o que está dizendo ali a lei, né, no sentido e das portarias, reforçado agora pela portaria interministerial, no sentido de que o jogo, ele tem restrições na sua publicidade, né? Você não pode dizer que o jogo ele substitui a renda, você vai ficar socialmente aceito, né, você é mais bonito porque você joga, então a própria proteção que a gente comentou aqui, né, da criança e do adolescente, então você não pode veicular para a publicidade para criança, né? A criança não pode ser alvo da publicidade, ela não pode estar na publicidade, então eu acho que a distribuição da responsabilidade aí, eu acho que é importante, né, nesse mercado.
2: Secretária, esse tipo de regulação sobre a publicidade deve ter efeito para reduzir a quantidade de apostas, né? Especialmente nos casos de compulsão, não é isso?
5: A ideia é justamente isso, né? Se você está num ambiente ou num mercado onde você está falando de entretenimento, né? E quando isso passa, isso não é mais um entretenimento, isso não, você está colocando aquela pessoa em risco. Né? Então, de novo, essa é uma série de mecanismos que eu acho que é importante, né, colocar à disposição. E aí eu queria ter a oportunidade aqui para dizer que a gente lançou no final, obviamente, o Ministério da Fazenda, junto com a SPA, isso já estava na agenda regulatória, a gente lançou a plataforma centralizada de autoexclusão. Então, hoje, se um cidadão ele não quiser apostar, ou ele não quiser estar nessa atividade, ou, enfim, estar nesse mercado, ele pode utilizar essa plataforma, onde você fica auto-excluído de todas as plataformas autorizadas pela SPA em âmbito nacional. E aí você pode dizer se é por um prazo determinado ou por um prazo indeterminado. Então você pode se auto-excluir por um mês, por 3 meses, por 6 meses, por 9 meses, por 12 meses, ou indeterminado. E lá você pode dizer o motivo também. E a gente percebe que um dos principais motivos é justamente a perda de saúde, de controle mental, né? Então, acho que, de novo, essa é uma outra ferramenta também à disposição de qualquer pessoa da sociedade, obviamente, né, que queira utilizar. E a gente traz ali uma série também de outras questões, como ferramenta de autoteste da saúde, autoteste financeiro. Enfim, são todos os mecanismos e ferramentas nessa questão do jogo responsável.
4: É importante aqui a gente lembrar também que quem tiver identificando que tem problemas de saúde mental relacionados à questão do jogo, deve procurar ajuda,
5: sim,
4: né, secretária?
5: Exatamente.
4: E aí dentro do SUS a gente tem possibilidades, sim, de acompanhamento e de tratamento, né?
5: Exatamente. A gente tem um acordo de cooperação técnica com o Ministério da Saúde, que é um grande parceiro. A gente ano passado começamos com um grupo de trabalho interministerial, junto com o Ministério da Saúde, Ministério do Esporte, a Secretaria de Comunicação Social, justamente nesse trabalho de se pensar, né, quais são as ferramentas. Porque quando você tem identificação de que você tem um risco, né, ou desenvolvimento de um potencial risco ali, você também precisa procurar caminhos. Então, o SUS, ele desenvolveu ali, ele fez um trabalho junto com toda a rede de colaboradores, não só da Unidade Básica de Saúde, mas também do próprio CAPS, né, na formação, né, no desenvolvimento da capacitação dessas pessoas, no recebimento dessas pessoas, na identificação dessas pessoas. Também fez ali um teleatendimento, então eles construíram, desenvolveram um teleatendimento voltado para essa parte de transtorno do jogo, de identificação, e o desenvolvimento ali de capacitação junto às unidades do CAPS, né, mais próximo da localidade da pessoa. Então, a gente também, na página da plataforma centralizada de autoexclusão, a gente fornece todos esses telefones, esses endereços, a página do DataSUS, se a pessoa também quiser fazer o seu autoteste da saúde, né, porque você se identifica, mas você precisa também achar um caminho ali.
4: Muito bem, nós conversamos com Daniele Correia, secretária de Prêmios e Apostas do Ministério da Fazenda. Secretária, muito obrigada pela sua entrevista à Voz do Brasil.
5: Obrigada a vocês.
1: Como nós ouvimos, o Sistema Único de Saúde oferece ajuda para quem enfrenta problemas relacionados a jogos e apostas.
2: O serviço de teleatendimento em saúde mental teve início em março e, a partir de hoje, oferece 100 mil acompanhamentos por mês.
1: O atendimento é remoto, sigiloso e pode ser o primeiro passo para o acesso à rede pública de cuidados.
6: Segundo o Ministério da Saúde, mais de 25 milhões de pessoas fizeram apostas em 2025. Desse total, cerca de 4,4% apresentam dependência de jogos, condição que pode causar prejuízos à saúde mental, às finanças e às relações pessoais. Alguns sinais podem indicar a necessidade de buscar ajuda, como o aumento do tempo ou do dinheiro gastos com apostas, preocupação constante com jogos e mudanças no sono, no humor, na rotina ou nos relacionamentos. O Sistema Único de Saúde oferece atendimento sigiloso para pessoas que enfrentam esse problema. O serviço funciona como porta de entrada para a rede de atenção psicossocial e disponibiliza orientação, acompanhamento profissional e apoio também aos familiares, como explica o ministro da Saúde, Alexandre Padilha.
7: Então, além de abrir a porta do cuidado individual, de quem sofre com o vício e dos seus familiares, a gente está abrindo uma outra porta, que é ter um diagnóstico cada vez melhor do problema, para ter ações cada vez mais preventivas, regulatórias.
6: Para acessar o atendimento remoto, basta entrar no aplicativo ou na versão web do Meu SUS Digital, fazer login com a conta gov.br, acessar a área de mini-apps e selecionar a opção Problemas com Jogos de Apostas. Em seguida, o usuário responde a um autoteste que auxilia na identificação do tipo de cuidado mais adequado. Quando o resultado indica risco moderado ou elevado, o encaminhamento para o teleatendimento é feito pela própria plataforma. Nos demais casos, são apresentadas orientações sobre os serviços disponíveis na rede de atenção psicossocial. De acordo com o Ministério da Saúde, o serviço remoto teve início em março e passa a oferecer 100 mil atendimentos mensais, explica o diretor do Departamento de Saúde Mental, Marcelo Quimate Dias.
8: Então, nessa primeira ação, nós tínhamos uma média de mais ou menos uns 600 atendimentos por mês. Tivemos uma procura muito grande e, a partir de agora, a gente vai passar a oferecer até 100 mil atendimentos por mês.
6: Quem preferir, também pode procurar atendimento presencial em uma unidade básica de saúde. No local, a pessoa e seus familiares recebem acolhimento, orientação e avaliação inicial. Quando necessário, a equipe pode encaminhar o paciente para o Centro de Atenção Psicossocial, o CAPS, onde é oferecido atendimento multiprofissional. Reportagem Thaís Araújo.
2: E relembrando, pela plataforma de autoexclusão é possível solicitar o bloqueio do acesso às plataformas de apostas.
1: Para isso, basta acessar a página da ferramenta e entrar com a conta gov.br.
2: Doadores de sangue que colocaram piercing, fizeram tatuagens ou cirurgias não precisam mais esperar 12 meses para voltar a doar.
1: Pois é, as regras para doação foram atualizadas e devem estar implantadas nos hemocentros do país até setembro.
2: O objetivo é aumentar os estoques de sangue, garantindo a qualidade e a segurança do material.
9: Doar sangue salva vidas. Para se ter uma ideia, uma única doação pode ajudar até 4 pessoas. A funcionária pública Axa Cruz, que mora em Brasília, já doa sangue há 16 anos.
10: Um ato tão simples, rápido e que pode salvar vidas. Então eu me sinto muito honrada. 3 vezes por ano, inclusive uma delas é no dia do meu aniversário. Para mim já virou uma tradição.
9: E quem recebe esse sangue pode ficar tranquilo. Todo o material coletado passa por um rigoroso controle de qualidade e por testes que garantem a segurança das transfusões. Para reforçar ainda mais esse controle e ampliar a segurança de doadores e pacientes, o Ministério da Saúde atualizou os regulamentos técnicos que orientam os serviços de hemoterapia em todo o país, como explica a gerente de captação de doadores do Hemocentro de Brasília, Kelly Barbie.
11: Cada vez mais no sentido de aprimorar, de melhorar os exames para testar uma qualidade cada vez maior desse sangue coletado. Então, você não vai precisar esperar mais 12 meses para muitos impedimentos. A maioria agora é de 4 meses. Como eu falei do piercing, da tatuagem, de medicamentos, de cirurgia, enfim, a novidade é muito boa e muito bem-vinda.
9: O Felipe, que doa sangue há 30 anos, sabe da importância desse ato de amor.
12: Me traz um sentimento muito bom, né? Um sentimento de solidariedade com o próximo. E, além disso, a gente nunca sabe quando vai precisar, um familiar também, né? Então, é muito importante. Eu saio com o coração aquecido.
9: E para você que nunca doou sangue, é muito simples. Basta procurar um hemocentro mais próximo, ter entre 16 e 69 anos, pesar no mínimo 50 quilos e estar em boas condições de saúde. Não apresentar sintomas de gripe, resfriado ou febre. Não precisa estar em jejum, mas nas 4 horas que antecedem a doação, deve evitar a ingestão de comidas gordurosas. Reportagem Cleide Lopes.
1: Se você é responsável por crianças ou adolescentes com menos de 15 anos, fique atento.
2: A campanha nacional de multivacinação já começou em todos os postos de saúde do país.
1: Essa é a chance de proteger o público infanto-juvenil contra doenças como poliomielite, influenza e hepatites.
2: O dia D da campanha vai ser em 22 de agosto e a mobilização vai até 1º de setembro.
13: A campanha nacional de multivacinação teve início nesta segunda-feira e vai até 1º de setembro. Crianças e adolescentes menores de 15 anos são o foco principal para atualizar a caderneta de vacinação. Pela campanha, são ofertados os imunizantes previstos no calendário nacional de vacinação do Ministério da Saúde, como poliomielite, tríplice viral, hepatites A e B, febre amarela, HPV, influenza, Covid-19 e dengue. Para receber a vacina, basta comparecer à unidade básica de saúde mais próxima da sua residência e levar documento de identificação, cartão do SUS, se tiver, e a caderneta de vacinação. Já o dia D da mobilização será em 22 de agosto. Para informações sobre horários de atendimento e disponibilidade das vacinas, basta consultar a unidade de saúde do seu município. Priscila Machado, para a Voz do Brasil.
1: Contribuintes que têm pendências com a Receita Federal, começou a valer hoje mudanças no atendimento presencial relativas ao imposto de renda.
2: A portaria proíbe o fornecimento de cópia de declaração do imposto e recibo de entrega nas unidades de atendimento.
1: Saiba o que muda no atendimento com Daniele Popov.
14: Portaria publicada nesta segunda-feira traz mudanças como a proibição do fornecimento de cópia da declaração do imposto sobre a renda da pessoa física. A entrega do recibo relativo à declaração também foi proibida nas unidades de atendimento da Receita. As mudanças foram adotadas para reduzir os riscos de acesso indevido a informações protegidas por sigilo fiscal, já que documentos como a declaração do imposto de renda contêm dados pessoais sigilosos e que podem ser usados indevidamente. devidamente. A partir de agora, a cópia da declaração e o recibo de entrega passam a ser disponibilizados exclusivamente por canais que utilizam mecanismos de autenticação e controle de acesso. Outras alterações que a portaria traz são ajustes relacionados ao atendimento presencial, ao atendimento orientado e à recepção de documentos em processos de atendimento digital. Daniele Popov para a Voz do Brasil.
2: Curso Nacional de Escrita Criativa tem inscrição aberta até quarta-feira, dia 5 de agosto.
1: Com ele, o participante vai aprender a produzir textos que buscam envolver, emocionar ou prender a atenção do leitor ou ouvinte por meio da criatividade na linguagem, na estrutura e na narrativa.
2: A chamada pública vai selecionar 1.000 participantes.
1: Os selecionados vão receber de forma gratuita formação em escrita criativa em todas as regiões do país.
2: Mais informações no site da Universidade Federal do Rio Grande do Sul, em ufrgs.br/territórios da escrita.
1: E essas foram as notícias do governo federal.
2: Uma realização da Secretaria.

0: Feira. O Conselho Nacional de Justiça aprovou nesta terça-feira a perda do cargo de juiz e acabou com a aposentadoria compulsória como punição máxima a magistrados que cometerem infrações graves.
1: Pelas novas regras, nos casos mais graves, o juiz poderá ser colocado em disponibilidade com proposta de perda do cargo.
0: Nessa hipótese, o magistrado será imediatamente afastado das funções e passará a receber remuneração proporcional ao tempo de contribuição até a decisão definitiva do Supremo Tribunal Federal.
1: Com isso, o CNJ adequa as normas ao entendimento firmado em maio pela primeira turma do STF, segundo o qual a aposentadoria compulsória deixou de ter fundamento constitucional como sanção disciplinar após a reforma da Previdência.
0: Em 10 meses, gestão do ministro Edson Fachin responde por 10% das aposentadorias compulsórias do Conselho Nacional de Justiça.
1: Hoje, o plenário do CNJ extinguiu a aposentadoria compulsória como punição máxima a juízes que cometerem infrações graves. Pablo Lemos.
2: No início da sessão desta terça-feira, o presidente do STF, do Conselho Nacional de Justiça, ministro Edson Fachin, destacou alguns dados sobre os processos disciplinares julgados pelo Conselho.
3: Do final de setembro a julho deste ano, esse plenário concluiu o julgamento de 24 processos administrativos disciplinares, aplicando 11 penas de aposentadorias compulsórias, 8 disponibilidades, 4 censuras e 1 advertência. Ainda em sede de revisão disciplinar, foram aplicadas outras 2 penas de aposentadoria compulsória e mais 2 de disponibilidade. Assim, 14 juízes que cometeram faltas gravíssimas foram afastados dos quadros da magistratura. Trata-se de 10% do total de aposentadorias compulsórias até hoje aplicados pelo CNJ, sendo essa penalidade administrativa mais grave até então vigente.
2: Fachin destacou que a atuação disciplinar é uma das competências constitucionais mais relevantes do CNJ para a preservação da confiança da sociedade no judiciário.
0: Quem atua como olheiro ou vigilante de forma integrada e indispensável à comercialização de drogas responde pelo crime de tráfico e não por colaboração como informante.
1: Essa conclusão é do STJ, Fátima Uchoa.
4: Moradores de Goiânia enviaram um vídeo a policiais militares com 2 homens comercializando drogas. Um vendia entorpecentes enquanto o outro permanecia ao lado observando a movimentação. Os policiais os abordaram e concluíram que o segundo homem era um vigilante durante a negociação. A Justiça de Goiás considerou que ambos atuavam na comercialização das drogas, cada um com papel específico no crime. A quinta turma do STJ negou o provimento ao recurso da Defensoria Pública que buscava desclassificar a condenação por tráfico de drogas para o delito de informante. Segundo o relator ministro Ribeiro Dantas, quem permanece ao lado do vendedor e ajuda a garantir a segurança da negociação participa diretamente da prática do crime.
0: Eletricista terá plano de saúde mantido mesmo após ter sido demitido.
1: Para o TST, por se tratar de contrato de trabalho, a Justiça Trabalhista tem competência para julgar o caso. Larissa Batista.
5: O eletricista foi demitido após 37 anos de trabalho e foi informado que poderia continuar com o plano de saúde da empresa. Porém, a única opção oferecida pela companhia de energia representava um aumento de mais de 5 mil na mensalidade. No TST, ficou decidido que a empresa deve garantir, tanto para o eletricista quanto para os dependentes dele, o mesmo plano de saúde dos trabalhadores ativos. Ainda cabe recurso da decisão.
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0: Uma boa noite.
1: Boa noite.
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0: Está no ar o Jornal do Senado.
1: Eu sou Paula Groba.
2: E eu sou Humberto Pinheiro.
1: E estes são os destaques de hoje do Jornal do Senado, que começa agora.
2: Botão do pânico para correr.

0: Por aplicativo avança no Senado.
1: Incentivo à violência contra a mulher pode virar crime específico.
0: Leis ambientais aprovadas pelo Congresso serão analisadas pelo STF.
1: Boa noite.
0: Boa noite.
1: Mais segurança para motoristas e passageiros de aplicativos de transporte. Um projeto em análise no Senado prevê a criação de um botão do pânico para ser acionado em situações de violência durante as corridas.
0: A proposta já foi aprovada pela Comissão de Ciência e Tecnologia e agora será discutida pela Comissão de Transparência e Defesa do Consumidor. A reportagem é de Herman Kulitz.
2: O botão do pânico tem por objetivo aumentar a segurança, tanto dos passageiros quanto dos motoristas de transporte por aplicativo, como Uber e 99, e deve ser acionado em casos de violência. O texto original do senador Carlos Viana, do PSD de Minas Gerais, determinava um cadastro prévio com foto do titular da conta e do cliente que irá embarcar, e reconhecimento facial antes de cada viagem. Mas, na Comissão de Ciência e Tecnologia, o relator, senador Carlos Portinho, do PL do Rio de Janeiro, conseguiu aprovar duas alterações. Eliminou a exigência de reconhecimento facial e exigiu identificação visível nos veículos usados para o transporte pago privado de passageiros. Portinho falou sobre a importância da regulamentação.
3: O motorista também vai estar seguro, porque ele, sabendo quem é o usuário, se amanhã ele sofrer algum crime, ele fica muito vulnerável e ele poder identificar, não só com os dados na plataforma, mas reconhecimento da foto, né? Ou de um documento com foto.
2: O projeto aguarda a análise da Comissão de Transparência e Defesa do Consumidor. Se aprovado, segue para a Câmara dos Deputados.
1: E já está na Comissão Mista de Orçamento, a medida provisória que abre crédito extraordinário para garantir o pagamento do apoio financeiro.
0: O objetivo é evitar que a elevação de preços por causa da guerra no Oriente Médio gere aumento da inflação nos custos de transporte, com efeito em cascata nos demais setores da economia. Repórter Alexandre Campos.
4: São 3.473 milhões de reais que serão usados para compensar o aumento do valor de compra desses insumos no mercado internacional em decorrência dos conflitos no Oriente Médio. O senador Jax Wagner, do PT da Bahia, lembrou que se nada for feito, a elevação do preço dos combustíveis poderá prejudicar toda a economia.
5: Aí o presidente tem que reagir para evitar que, inclusive, se comprometa a economia nacional, provocando uma inflação acima daquilo que a gente já tem da meta que está colocada.
4: Líder da oposição no Congresso Nacional, o senador Isalci Lucas, do PL do Distrito Federal, cobrou fiscalização.
6: Tem que ver agora o controle disso, né? Tem que controlar para ver se realmente, na bomba, se o consumidor vai sentir isso, né? E corre o risco de você dar isenção, fazer tudo isso e o preço continuar do mesmo jeito.
4: Como a medida provisória tem força de lei, a Agência Nacional do Petróleo já pode repassar aos produtores e importadores de combustíveis e óleo diesel os valores do apoio financeiro nessas operações, desde que comprovadas as importações.
1: Já está em vigor a lei que destina parte do dinheiro das BETs para o Fundo da Polícia Federal.
0: O FUNAPOL foi criado em 1997 para financiar e estruturar as operações do órgão. Repórter Pedro Pincer.
7: A lei determina que o Fundo para Aparelhamento e Operacionalização das Atividades FIM da Polícia Federal, o FUNAPOL, deverá receber até 3% dos recursos obtidos pelo governo com apostas de cota fixa, conhecidas como BETs. Esses recursos, antes direcionados à Seguridade Social, vão cobrir gastos com a saúde dos servidores da PF, além de retribuição por atividade extraordinária. O repasse dos recursos das apostas está previsto para ocorrer de forma gradual, 1% em 2026, 2% em 2027 e 3% a partir de 2028. O senador Randolfe Rodrigues, do PT do Amapá, ressaltou a importância desse dinheiro para a Polícia Federal.
8: O morador dos Morros Cariocas, o morador das favelas desse país, são igualmente vítimas do crime organizado quanto o cidadão que mora nos locais nobres. Para combater, precisa de polícia estruturada e precisa de fortalecimento, sobretudo, das instituições federais que têm a função precípua, com inteligência, de investigar o crime e de desarticular o crime. Sem recurso e sem estruturação não se faz o combate adequado ao crime.
7: Além dessa receita, o FUNAPOL conta com transferências voluntárias de entes federativos ou de organismos internacionais vinculadas a programas de enfrentamento ao crime organizado, doações

0: de pessoas físicas ou jurídicas, nacionais ou estrangeiras, e outras receitas legalmente previstas.
1: Quem incentivar, instigar ou ameaçar outra pessoa para que pratique violência doméstica e familiar contra a mulher poderá ser condenado até 2 anos de reclusão, além do pagamento de multa. É o que prevê um projeto de lei em análise na Comissão de Segurança Pública.
2: A proposta também estabelece aumento de pena quando o crime for cometido durante a vigência de medida protetiva de urgência, utilizar anonimato e envolver compartilhamento ou ameaça de divulgação de dados pessoais, imagens ou informações sensíveis da vítima. O autor do projeto, senador Efraim Filho, do PL da Paraíba, ressalta que a medida é necessária porque a instigação de terceiros, inclusive por meios digitais, contribui para aumentar o ciclo de violência contra a mulher.
3: As medidas protetivas que hoje a lei permita que sejam tomadas contra o agressor possam ser também tomadas contra terceiros que porventura venham a também infligir a ameaça no sentido de desestabilizar a vítima, intimidá-la a ponto de retirar a denúncia ou algo desse tipo.
1: E uma série de ações que questionam decisões do Congresso Nacional com impacto no meio ambiente serão julgadas neste mês no Supremo Tribunal Federal.
2: Os pedidos à Justiça tratam da Lei Geral do Licenciamento Ambiental e do Marco Temporal das Terras Indígenas. Quem explica é o repórter César Mendes.
4: Aprovada em maio do ano passado no Congresso, a Lei Geral do Licenciamento foi criticada pela senadora Elisiane Gama, do Maranhão, por flexibilizar as licenças.
5: Quanto mais flexível, mais possibilidade de desastres.
4: O presidente da República vetou a mudança, mas a derrubada do veto no Congresso em novembro foi elogiada pelo senador Marcos Rogério, do PL de Rondônia.
6: Não somos poderes subalternos, somos poderes iguais.
4: Agora, a Lei Geral do Licenciamento vai passar pelo crivo do STF no julgamento de ações movidas pela Rede, o PSOL e o Partido Verde, questionando a flexibilização das licenças para Sueli Araújo, do Observatório do Clima, inconstitucional.
7: São dispositivos que afrontam a nossa Constituição e é dever do Supremo afastar essas inconstitucionalidades.
4: O STF julga ainda neste mês ações contrárias ao marco temporal das terras indígenas e à suspensão da moratória da soja.
1: Nas eleições de outubro, o eleitor vai precisar escolher 2 candidatos ao Senado, mas não vale repetir o mesmo nome.
2: Se isso acontecer, o segundo voto será anulado. Saiba mais na reportagem de Marcela Cunha.
8: 2 votos, 2 nomes e 2 vagas. Essa é a conta que o eleitor precisa guardar nas eleições de 2026 para o Senado Federal. Na urna eletrônica, o cargo de senador vai aparecer 2 vezes. Primeiro, o eleitor digita o número de um candidato, confere a foto e confirma. Em seguida, uma nova tela será aberta para a escolha do segundo candidato. Mas não adianta repetir o número para reforçar o voto no candidato preferido. Os votos precisam ser dados a pessoas diferentes. Se o eleitor escolher o mesmo candidato nas 2 vezes, apenas o primeiro voto será válido e o segundo será anulado. A votação em 2 nomes ocorre porque, neste ano, cada estado e o Distrito Federal vão preencher 2 vagas no Senado. O eleitor só poderá escolher candidatos que disputem a eleição na unidade da federação onde ele vota. Mas, segundo o consultor legislativo do Senado, Gilberto Guerzoni, muitos eleitores podem chegar ao dia da votação sem saber que tem direito a 2 escolhas.
9: O eleitor, na hora que ele responde à pesquisa, muitas vezes ele até desconhece que tem 2 votos, ele desconhece a lista de candidatos e ele não escolheu, né, o seu senador, especialmente o seu segundo senador.
8: A dificuldade aumenta porque o voto para senador divide a atenção do eleitor com as escolhas para presidente, governador e deputados. Para não esquecer nenhuma das escolhas, a recomendação da Justiça Eleitoral é levar uma colinha de papel com o número dos candidatos.
2: Com edição de Paula Groba e trabalhos técnicos de João Lira, o Jornal do Senado fica por aqui. Acompanhe agora as notícias da Câmara dos Deputados. Boa noite.
1: Boa noite e até amanhã.
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11: Plenário pode votar medidas provisórias e projetos ligados ao agronegócio.
12: Câmara aprova a regulamentação da atividade profissional do salva-vidas.
11: Vítima de violência poderá usar recursos de conta conjunta com o marido.
13: Boa noite. A Comissão de Constituição e Justiça da Câmara aprovou proposta que autoriza a mulher em situação de violência doméstica a utilizar recursos depositados em conta conjunta com o marido para se reacomodar em local seguro.
14: A repórter Maria Neves traz mais detalhes sobre o projeto que foi encaminhado para análise dos senadores.
15: Pela proposta da deputada Laura Carneiro, do PSD do Rio de Janeiro, a medida protetiva deverá ser autorizada pelo juiz e a utilização do dinheiro pode ocorrer em qualquer regime de bens adotado pelo casal. Laura Carneiro lembra que a Lei Maria da Penha assegura que mulheres em situação de violência sejam afastadas do lar e acolhidas em abrigo ou local seguro quando houver risco de vida. Entretanto, segundo afirma, levantamento do Instituto Brasileiro de Geografia e Estatística de 2018 mostrou que somente 2,4% dos municípios mantinham casas-abrigo. Os estados gerenciavam outras 43 unidades. Diante disso, a parlamentar ressalta que muitas vezes a vítima de violência é obrigada a permanecer na mesma casa que o agressor e continuar submetida a maus tratos, situação que a proposta busca evitar.
16: Ação de separação demora muito, divórcio demora muito. Durante esse período, ela vai viver como? E como ela não tem como viver, ela acaba não se afastando do lar e continua sofrendo as agressões. Vai chegar um ponto que ela vai acabar o feminicídio. Então o objetivo é que quando ela peça a medida protetiva, quando ela começa a sofrer a violência doméstica, ela tenha uma oportunidade de ter essa violação patrimonial e essa violação econômica minimamente resolvida.
15: Laura Carneiro ressalta ainda que contas conjuntas podem ser livremente movimentadas pelos seus titulares, o que poderia tornar a medida proposta desnecessária. No entanto, recorda que não são raros os relatos de violência patrimonial nos quais o agressor impede ou dificulta o acesso da mulher à gestão do patrimônio ou desvia recursos financeiros do casal. Permitir que a mulher disponha dos bens conjuntos, portanto, seria uma forma de contornar esse problema e permitir que a mulher reconstrua a própria vida longe do agressor. Da Rádio Câmara de Brasília, Maria Neves.
10: Segurança Pública.
13: Da Vitória, do PP do Espírito Santo, apresentou projeto que determina a suspensão imediata da posse e do porte de arma de investigados por violência doméstica. O texto prevê a apreensão da arma em até 24 horas, sem necessidade de decisão judicial específica.
14: Da Vitória explica que o objetivo é diminuir o risco de agressões fatais enquanto houver investigação, processo ou medida protetiva. A matéria está sendo analisada em conjunto com outros projetos semelhantes e, caso seja aprovada nas comissões, pode seguir direto para o Senado.
13: Avança na Câmara projeto de Félix Mendonça Júnior, do PDT da Bahia, que bane das redes sociais condenados por crimes contra mulheres quando as plataformas forem usadas na prática do delito. Pelo texto, as empresas de tecnologia têm 48 horas para excluir as contas.
14: Félix Mendonça Júnior lamenta o fenômeno de monetização e espetacularização da violência de gênero nas redes sociais e que o Brasil figure entre os 5 países com maior número de feminicídios. Por estas razões e para proteger a dignidade humana, ele pede a aprovação da matéria.
10: Justiça.
13: Rodrigo Hollenberg, do PSB do Distrito Federal, questiona o sigilo imposto sobre o registro das visitas ao empresário Daniel Vorcaro na prisão. Ele afirma que a população tem o direito de conhecer eventuais vínculos e relações que possam ser relevantes para o caso do Banco Master.
17: Me causou uma grande surpresa a notícia de que a Polícia Federal teria pedido o sigilo sobre as visitas a Daniel Vorcaro na prisão. É muito estranho, porque a população quer saber exatamente quem são as pessoas, as autoridades, eventualmente as autoridades, que realizaram negócios com Daniel Vorcaro, Portanto, no meu entendimento, não se justifica absolutamente qualquer tipo de sigilo em relação às visitas realizadas a Daniel Vorcaro na prisão.
14: Rodrigo Hollenberg defende ainda a continuidade das investigações sobre o Banco Master e cobra a instalação de uma CPI para apurar as responsabilidades e recuperar recursos. Ele reitera que a apuração é fundamental para garantir transparência e esclarecer os fatos.
10: Saúde.
13: Beto Preto, do PSD do Paraná, é autor do projeto que torna obrigatória a realização de pelo menos uma ultrassonografia morfológica durante o pré-natal oferecido pelo SUS. O deputado explica que a medida busca ampliar a qualidade da assistência prestada às gestantes.
14: Ele lembra que a experiência já foi adotada no Paraná e defende a ampliação da iniciativa para todo o Brasil. Beto Preto afirma que o exame realizado entre a 20ª e a 24ª semana de gestação é importante para avaliar o desenvolvimento fetal e identificar situações que demandem acompanhamento especializado.
18: Por que entre a 20ª e a 24ª semana, que é o momento que ainda é possível você evoluir para um tratamento cirúrgico intrauterino? Então, esse é um momento importante. O Brasil vai dar um passo gigante no sentido de garantir mais ainda pré-natal correto para as mulheres brasileiras e dizer que no Paraná nós já instituímos esse ultrassom, essa ultrassonografia morfológica já, e isso vem dando muito certo. Queremos expandir para todo o Brasil através desta lei.
10: Homenagem.
13: Raimundo Santos, do PSD do Pará, destaca a criação do Dia Nacional da Música Gospel, celebrado em 9 de junho. O deputado afirma que a lei reconhece a presença do gênero musical em espaços religiosos, plataformas digitais, praças e emissoras de televisão.
19: Qual a importância desse reconhecimento, dessa homenagem à música gospel? A música gospel, na verdade, é o gênero musical que durante, por exemplo, a pandemia do novo coronavírus, foi o gênero mais ouvido e que serviu de alento para tantas pessoas consumidas pelo estresse, pela ansiedade, porque as mensagens da música gospel, elas são mensagens de paz, de amor, de esperança, mensagem também de fé.
14: Raimundo Santos explica que a escolha de 9 de junho faz referência ao nascimento de Frida Wingren, enfermeira, musicista e compositora de hinos cristãos. Ele reforça a relevância da data nacional para a valorização da música gospel e para a cultura brasileira.
13: Josenildo, do PDT do Amapá, apresentou o projeto que institui 29 de junho como Dia Nacional do Pescador Artesanal. O deputado propõe incluir esses trabalhadores na data que atualmente homenageia apenas os praticantes da pesca amadora.
14: Josenildo observa que a medida reconhece a contribuição da pesca artesanal para a economia das comunidades costeiras e ribeirinhas. O parlamentar ressalta que a atividade preserva conhecimentos tradicionais ligados à cultura popular e ao uso sustentável dos recursos naturais.
10: Trabalho.
13: Os deputados aprovaram um projeto que regulamenta a profissão do salva-vidas. Saiba mais sobre o assunto na reportagem de Paula Bittar.
20: A Comissão de Constituição e Justiça da Câmara aprovou uma proposta que regulamenta o exercício da profissão de salva-vidas no Brasil. Pela proposta, para exercer a atividade, o profissional deve ter mais de 18 anos, estar em bom estado de saúde, possuir ensino médio completo e passar em uma avaliação prática de corrida e natação. Também é necessário completar um curso profissionalizante de 160 horas em uma instituição reconhecida e manter a formação atualizada a cada 2 anos. Os salva-vidas terão como atribuições a realização de técnicas de prevenção, resgate e primeiros socorros em situações de emergência e ações educacionais sobre os riscos de acidentes aquáticos. A proposta obriga os estabelecimentos que oferecem acesso a ambientes aquáticos a contratar profissionais salva-vidas que terão como direitos o uso de uniformes e equipamentos de proteção. jornada de trabalho de até 40 horas semanais, seguro de vida e aposentadoria especial para aqueles expostos a condições de risco durante as atividades. A relatora na comissão, deputada Ana Paula Lima, do PT de Santa Catarina, explicou que os profissionais lutam há mais de 15 anos por reconhecimento.
0: Houve projeto já arquivado sobre o tema, mas a categoria nunca desistiu, porque sabe o que representa esta profissão no nosso país. No Brasil, morrem em média 16 pessoas afogadas por dia, e pelo menos 4 delas são as nossas crianças. Reconhecemos que restringir o exercício dessa profissão é constitucional, porque está diretamente ligada à proteção da saúde, da segurança de quem depende desses profissionais no mar, nos nossos rios, nos lagos e piscinas.
20: O projeto aprovado também estabelece que o piso salarial da categoria seja definido em lei específica. A proposta que regulamenta o exercício da profissão de salva-vidas já pode seguir ao Senado, a menos que haja recurso para votação pelo plenário da Câmara. Da Rádio Câmara de Brasília, Paula Bittar.
10: Agricultura.
14: Padre João, do PT de Minas Gerais, celebra os 20 anos de criação do Sistema Nacional de Segurança Alimentar e Nutricional, o SISAM. O parlamentar exalta a política de combate à fome no país e defende que, após consolidar o acesso básico à comida, o foco central deve ser a qualidade do alimento.
21: Ao virar essas duas décadas do SISAM, temos que, além de garantir comida de verdade para todas as brasileiras e brasileiros, nós temos que avançar na qualidade do alimento, porque é assustador o crescimento da obesidade e do sobrepeso, sobretudo em crianças e adolescentes. Isso significa uma degradação de fato da qualidade de vida dessas pessoas.
14: Padre João manifesta preocupação com o aumento do consumo de produtos nocivos à saúde e defende o uso de mecanismos fiscais para desestimular esses hábitos. Ele sugere que alimentos ultraprocessados e refrigerantes tenham alíquotas mais altas.
10: Desenvolvimento Regional.
14: E o do Rocha, do MDB do Maranhão, propõe isentar estados autossuficientes e superavitários de energia das cobranças extras das bandeiras tarifárias amarela e vermelha. O parlamentar explica que a ideia é criar uma diferenciação para estados que produzem mais energia do que consomem.
22: Atualmente, o sistema de bandeiras tarifárias é aplicado de forma uniforme em todo o território nacional, sem considerar disparidades regionais quanto à capacidade de geração. Tal situação penaliza consumidor de estados que são autossuficientes em energia, que acaba pagando tarifas adicionais, mesmo não contribuindo para a necessidade de acionamento de termoelétricas ou compra de energia mais cara no mercado. Então, é essa a motivação para me apresentar esse projeto de lei, no sentido de fazer com que haja justiça.
14: E o do Rocha argumenta que o atual modelo pune estados como Maranhão, que tem grande geração hidrelétrica, eólica, solar e a gás, mas pagam as mesmas tarifas adicionais cobradas de estados deficitários. Ele afirma que a proposta torna a cobrança mais compatível com a realidade energética de cada região. Projeto de Dilvanda Faro, do PT do Pará, cria a Política Nacional de Proteção às Mulheres Ribeirinhas. Com foco na inclusão social, na justiça territorial e no desenvolvimento sustentável, o texto promove também a autonomia econômica e a defesa dessas mulheres contra a violência.
23: A proposta de Dilvanda Faro amplia o acesso das ribeirinhas a políticas públicas e valoriza os saberes tradicionais, indicando a relevância da incorporação deles em ações de combate às mudanças climáticas.
10: Votação.
14: A retomada dos trabalhos na Câmara pode ter votações de medidas provisórias e projetos ligados ao agronegócio. As votações serão ajustadas conforme o calendário eleitoral. O repórter Antônio Vital tem as informações.
24: A Câmara dos Deputados retoma os trabalhos depois do recesso parlamentar de julho com o calendário de votações ajustado em função do período eleitoral. Até o primeiro turno das eleições, em 4 de outubro, deputados e senadores têm que conciliar a atividade legislativa com o calendário eleitoral. Agosto é um mês em que os partidos têm que realizar as convenções, definir e registrar as candidaturas e dar início às campanhas nas ruas. Por isso, Câmara e Senado reservaram 2 semanas de esforço concentrado para votações. A primeira na semana entre 10 e 14 de agosto. A segunda entre 31 de agosto e 3 de setembro. Entre as propostas que devem ser votadas estão 7 medidas provisórias editadas no início do ano e que perdem a validade se não forem analisadas pela Câmara e pelo Senado até o final de agosto. Uma delas institui o Programa Extraordinário de Reequilíbrio Financeiro das Famílias, também chamado de Novo Desenrola Brasil. O programa tem o objetivo de ajudar famílias a renegociar dívidas com instituições financeiras com condições mais favoráveis. Outra medida provisória que precisa ser votada cria ajuda financeira para importadores de óleo diesel e gás de cozinha, como maneira de evitar desabastecimento em função da guerra no Oriente Médio. Ela também prevê apoio financeiro ao setor aéreo. Ainda em relação a combustíveis, pode ser votado o projeto do governo que cria subsídios e ajuda financeira para empresas do setor, como maneira de reduzir o impacto da guerra entre os Estados Unidos e Irã nos preços do óleo diesel, biodiesel, gasolina, etanol e querosene de aviação. Outras propostas que podem ser votadas foram apresentadas como prioridade no primeiro semestre pela Frente Parlamentar da Agropecuária. Um dos projetos suspende por 2 anos sanções e embargos ambientais a pequenos produtores rurais. A medida não tem apoio do governo, que argumenta que, na Amazônia legal, isso pode significar a suspensão de sanções a quem possui propriedades de até 400 hectares, como disse o deputado Helder Salomão, do PT do Espírito Santo.
3: Pode criar, sim, problemas que reduzam a efetividade das sanções, cuja finalidade é interromper imediatamente o dano ambiental. O projeto de lei prevê 24 meses para que os proprietários adotem medida de recuperação ambiental.
24: Também pode vir a ser votado na Câmara projeto que reduz a jornada normal de trabalho para 40 horas semanais e garante 2 dias de repouso semanal remunerado, sem redução de salário. O projeto apresentado pelo governo regulamenta a proposta de emenda à Constituição aprovada pelos deputados no primeiro semestre e que aguarda análise pelo Senado. Outras propostas prontas para a pauta ainda não têm consenso entre os diversos partidos políticos. É o caso do projeto que inclui um incentivo à violência contra a mulher como crime inafiançável, como o racismo. Da Rádio Câmara, de Brasília, Antônio Vital.
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10: Economia.
23: Reginaldo Lopes, do PT de Minas Gerais, afirma que a reforma tributária sobre o consumo vai simplificar o sistema de impostos a partir de 2027. O deputado observa que o novo modelo cria mecanismos de devolução de tributos para ampliar a justiça social.
5: Nós vamos devolver parte dos impostos pagos por 73 milhões de brasileiros e brasileiras de renda per capita até meio salário. O cidadão vai comprar, pagar e receber de volta parte dos seus impostos. Um modelo transparente, onde o cidadão brasileiro, a cidadã brasileira, vai saber o preço de um produto e o preço do imposto. Com justiça tributária, para justiça social, para combater as desigualdades, nós vamos devolver 100% dos impostos para 73 milhões de brasileiros.
6: Reginaldo Lopes ressalta que o cashback alcança despesas essenciais, como energia, água, gás, internet, telefonia e esgoto. Ele também menciona a ampliação da faixa de isenção do imposto de renda como parte de uma agenda voltada à redução da carga tributária sobre os trabalhadores.
23: Feirantes de todo o país poderão ter isenção do Imposto sobre Produtos Industrializados, o IPI, na compra de veículos utilitários novos. A medida, proposta por Adriano do Baldi, do PP de Goiás, visa beneficiar mais de 2 milhões de profissionais cadastrados.
6: O projeto reconhece o automóvel como ferramenta indispensável ao trabalho da categoria, o que justifica a isenção do tributo. Adriano do Baldi diz que a compra de um veículo será permitida a cada 5 anos, comprovada a inscrição regular do feirante por pelo menos 24 meses.
23: Termina agora o Jornal Câmara dos Deputados, produzido pela Rádio Câmara, com trabalhos técnicos de Wellington Teles e apresentação de Val Monteiro e Luciana Vieira. Uma boa noite para você.
1: A Voz do Brasil volta amanhã. Boa noite.
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0: 22:22.
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0: 22:50.
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1: 0 hora e 17 minutos.

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1: Zero hora e 24 minutos.

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1: 0:34.

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2: Zero hora e 45 minutos.

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2: 0:55.
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2: 0 hora e 56 minutos.

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2: Uma hora e 59 minutos.

0: 2:15.
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1: 4 horas.

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1: 4 horas e 8 minutos.

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1: 4 horas e 19 minutos.

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1: 4 horas e 38 minutos.

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0: Vai dar tudo certo com Zezé e Luciano. Amor e amizade, João Mineiro e Marciano. Rédeas do Poçante, né? Com César Menotti e Fabiano. Preto Velho, Tião Carreira e Pardinho. Cabelo Loiro, Crioulo e Seresteiro. E Gostoso Sentimento com Leandro e Leonardo, né? Uma super seleção pra você que é ligado aqui na 91,9, né? Na nossa FM Eldorado, a pioneira no Manhã Sertanejo, né? A gente fica agradecido a você por estar sempre com a gente aqui das 5 até as 7 da manhã, de segunda a sábado, levando o melhor da música raiz sertaneja pra você, viu? Ei, meu compadre, um abraço pra você, minha comadre também. Qualquer lugar, qualquer ponto, né? Qualquer região que você esteja.
1: Pecuarista com Meio Rural. Apresentação e produção, Maísa.

0: São 6:49, 6:49, né? Chegando ao final de mais um Manhã Sertaneja aqui pela 91.50 agora, né? Então obrigado pela sua audiência, pelo seu carinho. E amanhã às 5 da manhã te faço o convite para estar comigo aqui amanhã, sexta-feira, né? Hoje, quinta-feira, 6 de agosto de 2026, 20 graus nesse momento. Mas antes de terminar aqui, antes de encerrar aqui, eu vou ouvir meu amigo Zé Elias. Ô, meu parceiro Zé Elias, fala com nós aí, Zé.
1: Meu amigo Craquetel.
0: Somos nós.
1: Zé Elias. Bom dia, bom dia.
0: Bom dia.
1: Manda uma moda aí pra nós aí do Nego Solimões com o Nando Moreno, chapeludo lá.
0: Muito obrigado, meu amigo Zé Elias. Gente, um beijo no coração, fiquem todos com Deus. E siga aí na programação da 91,9 FM Eldorado Pioneira, viu? 6:51, meu povo. Um beijo e até amanhã, se Deus quiser.
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1: Atenção para o toque de 5 segundos.

720322 aqui, mandando seu bom dia, né? Manda seu texto, manda seu áudio e participa. Bom dia pra você, já trabalhando todo o centro comercial aqui de Mineiros, todos os bairros. Obrigado pelo carinho, pela grande audiência, gente. Bom dia no aplicativo, também lá no site www.eldorado91fm.com.br, o nosso aplicativo, né? Você que tá na fazenda, tá na cidade, tá na chácara, tá no sítio, tá em casa. Bom dia!

são 7:05, chumbo trocado, abrindo a nossa festa musical de hoje. Bom dia, mineiros do melhor, bom dia do rádio aqui na Pioneira.

0: Olha aí, fechando o nosso primeiro bloco aqui do Bom Dia Mineiros, matando saudades, né, do Leonardo Boto pra remexer. Bom dia, Mineiros. Você pegou pesado com meu sentimento, Natanzinho Lima, Ludmilla, tudo porque você mentiu. E começamos com o Chumbo Trocado, Alexandre Pires. Agora são 7:16, aqui o André chegando no Bom Dia Mineiros. Sua manhã muito mais gostosa aqui, ó. É aqui na Pioneira, 7:16, temperatura em 20. 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
2: Olha a hora, gente, agora são 7:19.
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1: Muito bem, agora são 7:29. Tá aí pra você, 7:29. Olha aí, amor não é jogo de azar, né? Matando saudades aqui do Bruno e Marrone, pra sempre, Fiduma e Jeca, e feitos um pro outro, Wilson e Soraya. É o Bom Dia Mineiros, Carlos André com você até as 10 da manhã, Econômica. 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
1: É aquele bom dia especial pra você ligadinho aqui no Bom Dia Mineiros. Olha só, almoço dos pais, tá valendo pra você um ingresso, tá bom? Vamos sortear pra você então aqui um convite, um ingresso ao almoço dos pais. Toda a renda será revertida aos projetos do Rotary. É, dia 9 agora, dia 9 deste mês de agosto, a partir do meio-dia lá no Pavip, né? Crianças menores de 10 anos não pagam levar pratos e talheres, tá bom? Não serviremos marmitex, portanto, cardápio especial pra você, arroz, feijão de caldo, né? Você vai ter lá, ó, farofa de banana, salada verde, salpicão, mandioca, churrasco, galeto, enfim, participe. E você quer comprar o seu ingresso? 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Neste sábado, dia 9, vai ser no domingo. É isso mesmo, vai dar domingo, né? Domingo, dia 9 de agosto, portanto, almoço dos pais, o Rotary Clube. Tem um aqui pra você, tá bom? Estamos sorteando um aqui no 3672-0322 pra você que participar aqui do Bom Dia Mineiros. 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
1: Olha a hora, gente, agora são 7:33.
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0: E agora são 7h49, tá aí pra você, fechando o bloco com Saudosa Marília Mendonça com Aldair Playboy, Pode Me Bloquear. Amor Traumatizado com Felipe Amorim e Carol Biazin. Cara de Serenata com Lucas e Rodrigo, Luan Pereira e Vitor e Luan. É o melhor bom dia, 7h49, 7h49, vá participando, tá bom? André tá sorteando aqui pra você, às 9h55, almoço dos pais, né? 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

Essa primeira hora Destino ao Vivo com Lucas Luco. Onde anda você? De Paulo e Paulino, Mulher Maravilha, Zeneta e Cristiano. Aqui no Bom Dia Mineiros, agora são 8 horas e 2 minutos. Na sequência tem a nossa, a sua mensagem do dia.

0: É o Coração Radiante, agora são 8:22 aqui no Bom Dia Mineiros. Tá aí pra você, uma tanta saudades, né? Coração Radiante, revelação. A gente não tem jeito, Raça Negra, tivemos ainda. Oi, com Glória Estefan, todas as coisas, Fernandinha aqui no Bom Dia. 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Participando com o André aqui até às 10 da manhã, Carlos André segue no Bom Dia Mineiros aqui da Pioneira Dourado. Ah, tá valendo pra você, tá bom? 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Tem um ingresso pra você pro almoço dos pais. 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Levar pratos e talheres, tá bom? Levar pratos e talheres, não serviremos marmitex. E você quer ganhar o seu ingresso? Então participa 36720322. 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Ah, você pode comprar sim, tá à venda, não é isso? Deixa eu me ver aqui, ó. Você pode comprar o seu ingresso, então, lá na Ideal Contabilidade, isso mesmo, Ideal Contabilidade, então vendendo o ingresso, né, para você então almoço dos pais neste próximo domingo, toda a renda, portanto, revertida aos projetos do Rotary Club. Deixa eu mandar bom dia, já temos mais participações, mais bom dia aqui no Bom Dia Mineiros. Alô, bom dia, Carlos André, estou ligadinha, quero concorrer o ingresso do almoço, tá bom? Dia dos pais, sou do Parque do Jatobás, a nossa ouvinte Zeneide Ferreira, tudo bem, Zeneide? Tá participando, bom dia! A Cleide Batista também, tudo bem, Cleide? Ótima quinta-feira pra você, tá participando. A nossa ouvinte Lindaura também tá ligadinha. Novaes, bom dia! Alô, Novaes, obrigado pelo carinho, pela audiência, tá participando. Também o Alexander Soares, né? Além do Sol, daqui a pouquinho pra você, tá bom? Oferecendo pra todos da rádio, mãe e Zenilda. Alô, dona Zenilda, bom dia! Abraço também pra Flávia, lá do Leontino, Flávia Oliveira, tá ligadinha, sempre acompanhando aqui o Bom Dia Mineiros. A Flávia de Oliveira Pio mora no setor Leontino. Quero muito ganhar o ingresso, André, do almoço, tá bom? Almoço dos pais. Vou ficar muito feliz de poder participar do almoço. Manda música pra nós aqui, uma música bem bonita. Ótimo dia pra você também, Flávia Oliveira do Leontino. Quem mais? Hein? Deixa eu mandar bom dia aqui pro José Elias. Tudo bem, seu José? Bom dia, obrigado pelo carinho, tá bom? Tá participando do almoço aqui, temos o ingresso do almoço dos pais, portanto, neste próximo domingo, lá no Pavip, a partir das 12 horas, a partir do meio-dia. Agora são 8:26 aqui. 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
0: Olha a hora agora, são 8:27, 8:27.
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0: Muito bem, bom dia, 8 horas 28 minutos. Estamos de volta aqui no Bom Dia Mineiros, que tem um oferecimento MG Borrachas e Mangueiras. 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
2: É a pioneira, 8:32, de volta, 8:32, deixa eu mandar bom dia. A Gislaine Freitas participando, tá concorrendo. Lani, obrigado pelo carinho, tá bom? Bom dia. A Bianca Batista também tá ligadinha. Deixa eu mandar alô pra todos lá, né? O pessoal tá lá na Fazenda, Três Pontes, Flores e Invernadinha. Um abraço a todos aí na Fazenda, Três Pontes, Flores, né? E também Invernadinha. Bianca, tudo bem? Bom dia. Ótima, ótima, maravilhosa quinta-feira pra todos vocês aí, tá bom? Obrigado pelo carinho, obrigado pela audiência. São 8:33 aqui no Bom Dia Mineiros, que segue. Na sequência tem muito mais sucesso aqui, ó.
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2: Ah, sua manhã muito mais gostosa. Zezé de Camargo e Luciano, Flores em Vida. 8:30.

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0: É a sintonia certa aqui, a pioneira, 8 horas 45 minutos, 91,9 Rádio Eldorado, o melhor bom dia do rádio. André Seco com você aqui, ó. Deixa eu mandar mais bom dia. 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O Artix você encontra em todas as farmácias e lojas de produtos naturais da sua cidade. 8h45 aqui no Bom Dia.
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2: Olha aí, agora são 8 horas 48 minutos, 12, faltando para as 9 aqui no Bom Dia da Eldorado. Vamos pro centro de Mineiros. 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
2: 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Agora são 8 horas 50 minutos, 10 faltando para as 9 aqui, ó. Gabriel Diniz.

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1: Bom dia, mineiros. Aqui é o Reverendo Christopher, que o Senhor nos abençoe em mais um dia que está começando.

Ó Senhor, Senhor nosso, como é magnífico o teu nome em toda a terra, pois puseste nos céus a tua majestade. Salmo 8, verso 1. Você crê em Deus? Acredita firmemente que Ele existe e que Ele governa os acontecimentos da história? Infelizmente, há pessoas que ignoram as demonstrações do poder divino no decorrer da história humana e mesmo na história pessoal de cada indivíduo. A Escritura nos ensina que Deus existe, que Ele é o autor da vida, que Ele governa os acontecimentos e que Ele tem um convite especial para todas as pessoas. O Salmo 8, verso 1, nos ensina que o nome do Senhor Deus é magnífico em toda a terra. De forma mais específica, Davi, o autor desse Salmo, observa como Deus é maravilhoso e então registra a sua percepção de que o nome do Senhor é excelso em todas as coisas. Ele afirma tal ideia com a seguinte justificativa: pois puseste nos céus a tua majestade. O salmista consegue enxergar em toda a criação a mão do nosso bom e poderoso Deus, conduzindo tudo quanto existe. Há um outro salmo que também nos ensina: os céus proclamam a glória de Deus e o firmamento anuncia as obras das suas mãos. Ele contribui para a nossa compreensão da fala de Davi no Salmo 8. Olhando a maravilha da natureza, observamos que tudo que existe não pode ser obra do acaso. O evolucionismo, com seus processos guiados por meros acidentes e coincidências, não poderia suscitar árvores, animais, sobretudo essa crença religiosa, que é o evolucionismo, com seus postulados de que tudo é fruto de acontecimentos gerados dentro de pequeníssimas probabilidades, não consegue gerar vida. As pequeníssimas probabilidades do evolucionismo não provam uma possibilidade, na verdade, elas provam uma quase impossibilidade. Ao contrário do que se vê, a ciência não é inimiga de Deus, mas serva do Senhor. Ela fora criada por Ele e, se utilizada da forma ética e consciente, nos demonstra tudo o que a Bíblia afirma desde sempre. Grandes cientistas do passado não eram ateus, como Isaac Newton ou Albert Einstein. Enxergar a ciência como adversária do Deus eterno é um erro terrível. Contemple a natureza. Veja a beleza dos animais, das árvores, das flores. Veja a beleza dos sistemas existentes dentro do seu próprio corpo. E lembre-se de que tudo isso revela não uma consequência de processos não guiados, mas sim a existência de um Deus que projetou cada centímetro da criação. Acima de tudo, veja a boa mão soberana do Senhor sustentando tudo quanto existe. Se Ele cuida do passarinho e da flor, também não cuidará de nós, criados à sua imagem e semelhança? Mais que isso, não cuidará de forma especial da sua igreja, por quem o seu filho morreu? Oremos. Deus gracioso, te bendizemos porque tu és bom, porque tua misericórdia dura para sempre. Senhor, tu és grandioso, tu és magnífico, tu és altíssimo. Te louvamos, Senhor Deus, porque tu és o Deus eterno, o Deus que é glorioso. Ajuda-nos a sempre a nos lembrarmos da tua grandiosidade, do teu poder, da tua magnificência. E ajuda-nos em nossa pequenez a olhar para os nossos pecados e correr para ti suplicando por perdão. Perdoa-nos, Deus, e faz-nos conforme a tua vontade. Nós te suplicamos em nome de Jesus. Amém.

Caro ouvinte, obrigado por sua companhia, que Deus te abençoe, que você tenha um ótimo dia e lembre-se sempre da grandiosidade de Deus. O Senhor está cuidando de nós, então descanse no cuidado dele, volte seus olhos para ele e se você ainda não fez isso, entregue sua vida a ele e ele certamente se tornará o seu pai. E é maravilhoso saber que temos um pai grandioso e poderosíssimo como Deus é. Então que Deus te abençoe, um grande abraço e até amanhã, se assim o Senhor permitir.

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Faça-nos uma visita. Esperamos você e sua família.

0: sua manhã muito mais gostosa. Agora são 9:08 e o Carlos André tá de volta e após o programa Vida Nossa de Cada Dia volta amanhã às 8:55 aqui na Pioneira de Mineiros. Vamos continuar falando de promoção, coisa boa. 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
0: Banana Móveis. Obrigado, Cracktel, pelas informações. 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

0: E olha só, gente, agora são 9h17. 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

0: Rodeio no Texas, 9:26, 9:26 aqui no Bom Dia Mineiros, Tayana Castela, bloqueado o Panda com Ícaro e Gilmar. Agora vamos até a Home Center, marque ó a sua casa com tudo, mas tudo mesmo. 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
0: Bom dia, 9:30, 9:30. Girando, girando, os nossos parceiros. Deixa eu mandar bom dia da Angélica. Ah, tá participando, tá concorrendo. Estou sorteando aqui, ó. Você que tá ligando o rádio nesse momento aqui na Pioneira, Eldorado 91,9. Almoço, tenho aqui o ingresso pro almoço dos pais. Acontece agora próximo domingo, né? Dia 9, a partir do meio-dia no Pavip. Toda renda será revertida aos projetos do Rotary. É só você participar, 367-203-22. 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

nosso penúltimo sucesso, Vício, Luan Santana, 9:55 aqui no Bom Dia Mineiros. Aqui na Pioneira Dourada FM 91,9. Vamos lá então com o sorteio, valendo para você o ingresso pro almoço dos pais, domingo, dia 9, a partir do meio-dia, lá no Pavip. Lembrando que toda a renda será revertida aos projetos do Rotary. Levar pratos e talheres, tá bom? Não serviremos marmitex. Crianças menores de 10 anos não pagam. E você pode comprar também seu ingresso, é para estar ajudando aí, né? Porque toda a renda será revertida em projetos do Rotary Club. Sim, adquira seu ingresso, portanto, lá na Ideal Contabilidade. Daqui a pouquinho tem Newton Júnior. Vamos lá então agradecendo todos aqui pela grande audiência, pela participação aqui no 36720322. Mas hoje, o ingresso de hoje aqui do Bom Dia Mineiros para o nosso ouvinte, Carlos Henrique Batista Martins. Alô, Carlos Henrique Batista, o ingresso é pra você, tá bom? O ingresso dessa quinta-feira, 6 de agosto, pra você, Dentista Martins. Pode passar aqui na portaria da rádio Eldorado FM pra você tirar então, tá bom? Já tá aqui em mãos com a Flávia, pode pegar com a Flávia então o seu ingresso pro almoço dos pais, portanto, domingo agora, dia 9, a partir do meio-dia, no Pavip, toda renda revertida a projetos do Rotary, tá bom? Valeu, aqui desde as 7 da manhã aqui no Bom Dia Mineiros, 9:57. Vamos fechar então na sequência, Newton Júnior com o plantão policial e o André volta logo mais às 11:15 com resenha esportiva. Às 12:15 tem o Jornal Eldorado e a nossa programação segue com você, tá bom? Amanhã, sexta-feira, 7, a gente retorna também com o Bom Dia Mineiros, claro, a partir das 7 da manhã com muito mais sucesso, música, prêmios, notícias pra você.

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0: 10:09, 10:09 na sua manhã de quinta-feira, dia 5 do mês de agosto. Que bom comunicar com você nessa manhã. A gente vai começando o nosso plantão policial, trazendo as principais ocorrências do meio policial para você que acompanha aqui pela sua Eldorado. Mais de 40 anos, sempre ao seu lado.
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0: Trazendo aqui, né, o clima, né, para nosso programa, para a gente saber como é que fica o clima aí, nessa super quinta-feira. Hoje a mínima já marcou 19 graus, idade de chuva, vento hoje registrado na casa dos 9 km por hora. O que chama atenção é que cada dia que passa, já é dita aí do mês de agosto, né, já é algo característico aí desse mês de agosto. Então, as rajadas de vento, elas têm se intensificado aí ao decorrer dos dias. Ontem a rajada de vento era de 30 km por hora. Hoje as rajadas sobem para 41 km por hora. Então há muita ventania. O sol nasceu às 6:54 da manhã, se despede da gente às 18:55. Outro detalhe que chama muito a nossa atenção é referente aí à umidade relativa do ar, né, gente? A umidade relativa do ar, ela segue caindo, né, com o passar aí dos dias também. Por exemplo, a temperatura já marcou 55% aí, a umidade já marcou 55% no período mais fresco do dia. Mas no período mais quente, que vai chegar a 31 graus, deve estar 28%. Então aquela sensação de nariz ressecado, de garganta seca. Por isso é importante você se hidratar aí, beber no mínimo, gente, 2 litros de água por dia, tá certo? Nesse período de tempo de seca aí, tá certo? Nesse momento aqui no alto do setor Curvinel, nesse momento os termômetros marcam 26 graus nesse exato momento aqui no setor Curvinel, tá certo? 10:11 para você que tá acompanhando o plantão policial.
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0: nesse acidente, né, envolvido aí na operação de limpeza da pista, na remoção do veículo, a Polícia Militar Rodoviária Estadual também envolvida, enfim, para que esse trabalho fosse concluído mais de 14 horas aí após o ocorrido. 10:16, 10:16, para você que está acompanhando o meu, o seu, nosso plantão policial aqui pela sua Eldorado. 36720322, vai participando aí, mandando o seu bom dia, mandando o seu alô, e especialmente a sua reclamação, o seu pedido de ajuda, a gente tá aqui para dar voz à sua voz.
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2: O Hospital das Clínicas Dr. Neves comunica que a psicóloga Lilian Alves Carrijo, especialista em neuropsicologia,

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10h23 aqui no nosso programa, 10h23, nós vamos trazendo aqui ocorrências, né, da nossa região. Vamos trazendo aqui, nós tivemos uma notícia desse fim de semana, né, um jovem de 19 anos acabou perdendo a vida, né, morrendo afogado ali ao tentar atravessar o Rio Formoso ali em Chapadão do Céu. O Cauã Moreira da Silva, 19 anos, morreu após se afogar ali no Rio Formoso, localizado a aproximadamente 5 quilômetros ali do município de Chapadão do Céu. A ocorrência foi registrada por volta aí de meio-dia e 34 desta quarta-feira. De acordo com o Corpo de Bombeiros, Cauã, natural ali de Tuntum, no Maranhão, estava pescando no rio acompanhado ali de uma testemunha quando tentou atravessar aí de uma margem para outra. Segundo o relato, o jovem não conseguiu completar aí a travessia e acabou submergindo. A testemunha indicou os bombeiros aí o último ponto onde havia visto, né, onde Cauã ali tinha se afundado. As equipes de resgate e salvamento iniciaram então imediatamente as buscas. E foram realizadas várias varreduras ali às margens, né?

0: reconhecimento aéreo com drone da unidade e também buscas aquáticas. Durante a operação, a vítima foi localizada a aproximadamente 60 metros do ponto inicial indicado ali, bem ali na região central do rio. Na sequência, os bombeiros realizaram então uma busca em mergulho livre, localizaram Cauã a aproximadamente 4 metros de profundidade. O jovem foi retirado da água. Os militares iniciaram imediatamente ali os procedimentos de reanimação cardiopulmonar, porém não houve resposta. Após aí a remoção da vítima, a equipe permaneceu no local realizando ali a preservação da cena até a chegada da polícia técnico-científica, responsável aí pelos procedimentos legais e a perícia do ocorrido. Então, esse jovem de 19 anos, o Cauã Moreira da Silva, né, tentava ali atravessar o Rio Formoso, esse rio que corta ali o Parque Nacional das Emas, mas o ponto de afogamento foi ali aproximadamente 5 quilômetros da cidade de Chapadão do Céu. Aqui não indica, né, que o ponto de afogamento foi ali no perímetro do parque, apesar do Rio Formoso, né, fazer ali cortar ali todo o perímetro do parque, mas a ocorrência indica que foi a 5 quilômetros ali da cidade de Chapadão do Céu, né? Ele tentou atravessar, não conseguiu, acabou se afogando, foi encontrado aí cerca de 60 metros do ponto de afogamento a 4 metros de fundura, né? Não é natural aqui do nosso estado, ele é maranhense, natural de Tuntum. Essa ocorrência foi registrada ontem por volta de 12:34 ali na cidade de Chapadão do Céu. 10:26, 10:26 para você que está acompanhando, né, o nosso programa. Obrigado pelo carinho, obrigado pela sintonia. Vamos ali para Morrinhos. Olha, uma bebê de cerca de 50 dias foi levada ao hospital municipal ali de Morrinhos com vários ossos quebrados pelo corpo, gente. Diante da gravidade e das lesões, a equipe médica da unidade de saúde acionou aí o serviço social, inclusive acionou também o conselho tutelar e a polícia militar. A mãe e o pai dessa bebê foram presos em flagrante, suspeitos de quê, gente? Crimes de maus tratos. Como os nomes dos investigados não foram divulgados, a imprensa não conseguiu entrar em contato aí para solicitar aí um posicionamento, né, dos advogados de defesa aí. Segundo a imprensa, a mãe da menina já foi solta. A bebê foi transferida aí para o Hospital Estadual de Urgência Governador Otávio Lage de Siqueira, UGOL. Com ela também, como ela também não foi identificada, né, a imprensa, né, não conseguiu aí atualizar o estado de saúde da bebê. O caso aconteceu, segundo consta aqui na matéria, na sexta-feira, dia 31. A diretora do Hospital de Morrinhos disse que a bebê foi levada aí até a unidade pelo pai, que chegou com ela dentro de um carrinho, dizendo que ela estava chorosa e apresentando estar com dor. Segundo ela, o profissional que atendeu a criança na recepção percebeu que ela tinha inchaço na região do ombro. Após ali exames de raio-x, foi constatada fratura nas duas clavículas, nos dois úmeros e nos dois rádios, né? E também na una, né? Ossos aí dos braços. Quando a médica viu, um bebê de 50 dias, né, já é algo aí que chama atenção, né? Não é algo comum de acontecer. Ela conversou ali com a líder do plantão e as duas mencionaram aí, as duas rapidamente acionaram aí o serviço social, que acionou o conselho tutelar e a polícia militar também. O major Vinícius Araújo Camargo disse que além das fraturas, a bebê também apresentava inchaços aí pelo corpo, em outras partes do corpo. Segundo a diretoria aí do hospital, a bebê foi transferida para Goiânia no mesmo dia que deu entrada na unidade hospitalar do município, pois algumas das fraturas eram cirúrgicas e não seria possível que ela fosse tratada ali. O delegado Fabiano, responsável pelo caso, disse que o pai é quem registrou aí a bebê no nascimento, né? Segundo ele, o pai biológico não foi ouvido. De acordo com o investigador, o casal foi autuado aí em flagrante por suspeita de crime de maus tratos em razão das lesões apresentadas pela criança e pelas versões divergentes apresentadas. Segundo o delegado, o casal segue sendo investigado e a polícia fará diligências aí para identificar essa suposta pessoa que teria cuidado da bebê. Ou seja, a polícia vai investigar o casal. O relato do pai, né, de criação, que foi quem registrou aí a criança, segundo aqui a matéria, a criança só tem 50 dias. A suspeita de quem tenha cometido as agressões tenha sido quem cuidava da criança. Agora a polícia vai descobrir quem cuidava dessa criança, onde essa criança estava. Era uma babá? Era com o pai biológico, como ele diz aqui na matéria, que ele não é o pai biológico? Enfim, que situação. Agora a gente precisa saber quem maltratou. Gente, uma criança, 50 dias de nascida, né? Que situação. Isso aconteceu lá em Morrinhos, tá repercutindo aí nos grupos de notícia aqui da nossa cidade e também da nossa região e todo o estado de Goiás. Olha, vocês lembram que eu noticiei aqui o caso do locutor que morreu ao defender a esposa? O locutor Celinho. Eu li essa semana essa matéria aqui. Pois é. A namorada do Célio, de 66 anos, a Lucivane Batista Tavares, de 50, ela tinha medida protetiva contra o ex-marido suspeito de cometer o crime, segundo a polícia civil. Ela estava internada em estado grave. Por quê? Porque o marido, o ex-marido, chegou lá, né? Chegou lá na fazenda, eles estavam ali no município de Crominha, que fica muito perto ali na zona rural de Crominha. Ele chegou, foi agredir a ex, o atual namorado, que era locutor ali da Rádio Fênix, ali em Goiatuba, Goianésia, não é verdade, né? Goianésia, fica ali perto de Goianésia, Crominha, aquela região ali. Entrou na confusão ali para defender a namorada e acabou sendo esfaqueado. Ela também foi esfaqueada, mas foi levada com vida pro hospital. Infelizmente, ela faleceu ontem. De acordo aqui com o delegado pelo caso, responsável aí pelo caso, o delegado Leilton Barros, o homem chegou a ser preso, inclusive este ano, por descumprir a medida protetiva contra a Lucivane, mas ele foi solto. Como consta aqui o delegado, ele saiu da cadeia, tomou conhecimento que a companheira estava em um relacionamento com uma nova pessoa, que seria aí o Celim, como era conhecido lá na cidade, locutor da rádio. Então ele planejou o crime. A identidade aí do suspeito não foi divulgada, gente. Então a imprensa não conseguiu contato com a defesa para ouvir aí. Até a última atualização aqui da reportagem, ele ainda não tinha sido preso. Ele deve responder aí pelos crimes de feminicídio e homicídio qualificado. Por quê? Porque ele acabou tirando a vida do Celim, do radialista. E dias depois, agora ontem, esse caso aconteceu no fim de semana, agora ontem, a mulher acabou morrendo também no hospital. Então, uma situação que segue sendo investigada, né, pela Polícia Civil, como consta aqui, e eu relatei, o suspeito invadiu a casa onde o casal estava ali na zona rural de Crominha, encontrou ali o Celim no local, desferiu contra ele vários golpes de faca e em seguida foi ali e atacou. Na verdade, ele começou a atacar primeiro a Lucivane. E o Serinha entrou na frente ali para impedir as agressões e foi esfaqueado. O Serinha morreu no domingo, no dia do ataque, lá mesmo, na fazenda. Já a Lucivane foi encaminhada para UTI, ali para o UGOL, mas acabou falecendo ontem, né? E, lamentavelmente, esse caso a gente trouxe aqui, ele no início da semana, e lamentavelmente ele termina de forma trágica. Duas vidas sendo ceifadas, a gente torce que a polícia civil trabalhe de forma rápida para prender aí esse camarada, o principal suspeito de ter cometido aí esse feminicídio, esse homicídio ali na cidade de Cromínia, a zona rural de Cromínia. 10h35, depois do intervalo, as ocorrências aqui da nossa cidade.
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0: 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Olha, hoje tá rolando, porque hoje ainda é dia 6. 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

10 horas 43 minutos, o relógio está mudando. Fique ligado. Olha, nós tivemos aqui uma ocorrência registrada aí pela Polícia Civil. A Polícia Civil cumpriu ontem um mandado de prisão aí definitiva contra um homem de 68 anos aqui na cidade de Mineiros, condenado pelo crime de estupro de vulnerável, previsto aí no artigo 217 do Código Penal. Segundo a corporação, ainda restam 23 anos aí, 4 meses de pena para serem cumpridos aí em regime fechado. E ele estava solto. É isso. De acordo com a Polícia Civil, a prisão foi resultado aí de um trabalho de investigação realizado por equipes da Delegacia de Polícia Civil aqui de Mineiros. E durante aí essas diligências, os policiais identificaram a existência desse mandado de prisão definitivo expedido pelo Poder Judiciário contra o condenado e passaram então a intensificar as buscas no objetivo de localizá-lo. Após o levantamento aí de informações, os investigadores aí encontraram o condenado ali no setor aeroporto. No local foi realizada ali a abordagem, o cumprimento da ordem judicial, sendo garantida aí ao preso todos os direitos previstos aí na Constituição. Na sequência, ele é de Polícia Civil, onde foram realizados ali os procedimentos legais. Depois ele foi aí transferido para a agência prisional para cumprir aí a pena, permanecendo à disposição da justiça. O crime pelo qual o homem foi condenado é o de estupro de vulnerável. Estupro não, né, Newton Júnior? Aí não. É o estupro de vulnerável, previsto no artigo 217 do Código Penal, que trata aí de atos sexuais praticados contra menores de 14 anos ou pessoas aí que, por enfermidade ou outras condições, não possuem capacidade aí de oferecer consentimento. Então, a Polícia Civil destacou que essa prisão reforça, né, o compromisso da instituição com o cumprimento aí das decisões judiciais, a responsabilização de condenados e a proteção da sociedade por meio da localização e da captura de pessoas que possuem mandado de prisão em aberto. 10h45, então, olha, o homem, então, 68 anos, tem para cumprir 23 e 4 meses aí de regime fechado pelo crime de estupro de vulnerável. A justiça sendo feita aí. A justiça tarda, mas não falha. Vamos lá, 10h46, olha, foi registrado aí um furto em uma obra, uma construção ali no Vale dos Coqueiros, né? Essa ocorrência foi registrada e esse furto aconteceu durante essa madrugada. De acordo com o relato aqui da vítima, quando os trabalhadores chegaram ali para dar continuidade no serviço, constataram ali que a obra tinha sido invadida e diversos equipamentos haviam desaparecido, né? Uma bomba hidráulica avaliada aproximadamente em R$180, um projetor de iluminação, diversos materiais ali utilizados na construção civil. Além dos equipamentos, a vítima informou ali que os criminosos também danificaram parte da fiação elétrica ali da residência, que ainda está em construção, né? O que indica que essa ação aí pode ter causado aí um prejuízo além dos simples objetos aí furtados. Segundo o registro, né, foi o mestre de obras aí quem constatou inicialmente que o crime tinha acontecido e avisou aí o

0: responsável pela obra sobre o ocorrido. Ainda não foi possível precisar exatamente quantos materiais foram levados, já que seria necessário aí fazer um levantamento mais completo, mais amplo ali, do estoque da construção, né? Outro detalhe importante aqui é que, pelas características da ação e pela quantidade de itens subtraídos, a vítima acredita que o furto, né, pode ter sido praticado por mais de uma pessoa, embora isso ainda seja apenas uma suspeita. Então ele decidiu procurar a Delegacia de Polícia Civil e registrar a ocorrência. Nessas últimas horas também, o caso, a vítima foi enganada aqui, ó, por um suposto consultor financeiro que prometia reduzir as parcelas do financiamento do veículo dele. 10:48.
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0: Olha, esse documento aqui, o boletim de ocorrência, segundo consta aqui, né? Tudo começou há cerca de um ano aí após a vítima contratar aí um financiamento. A vítima encontrou por meio aí de um anúncio no Instagram uma oferta que prometia diminuir o valor das prestações. Interessado, então, ele entrou em contato aí com o anunciante pelo WhatsApp. Durante a conversa, o suposto consultor aí afirmou que conseguiria reduzir as parcelas de 960 para 640 por mês e que representaria aí, né, o que representaria uma economia significativa aí para a vítima. Para dar aí andamento ao suposto serviço, o golpista solicitou o pagamento inicial de 1.300, alegando que seria aí necessário para iniciar o processo. A vítima então acreditou na proposta, né, na seriedade ali, então realizou a transferência. Depois de receber aí esse primeiro valor, o suspeito entrou em contato novamente, dizendo que seria necessário um novo pagamento. Dessa vez, sabe de quanto? R$5.000 para concluir aí o procedimento. Foi nesse momento que a vítima começou a desconfiar aí, né? Como não possuía recursos financeiros suficientes, recusou aí a fazer aí o segundo pagamento. Após a negativa ali de fazer o pagamento, o suposto consultor passou ali a utilizar ali uma estratégia de pressão, né? Ele enviou ali uma mensagem afirmando que o caso, que caso um novo depósito não fosse realizado, todas as contas bancárias da vítima seriam bloqueadas. A ameaça tinha então o objetivo de intimidar, né, ou também de convencer aí a vítima a enviar mais dinheiro, esse valor de 5 mil. Percebendo aí que provavelmente havia caído no golpe, a vítima procurou a delegacia para registrar a ocorrência e pedir aí a investigação do caso. Como que essa situação funciona, gente? A dinâmica, né? O criminoso divulga ali o anúncio nas redes sociais, né, prometendo ali reduzir as parcelas, né, o financiamento e quitar ali a dívida com desconto. E ele conquista ali a confiança da vítima, né, exige ali o pagamento antecipado para o suposto serviço. Depois de receber o dinheiro, eles inventam novas taxas, né, e despesas aí também, exigências, né, para conseguir aí então mais depósito. Quando a vítima desconfia, passam a fazer aí ameaças ou criar falsas urgências, né, como bloqueio de conta no caso dessa vítima, né, processos judiciais em outros casos. A perda do benefício prometido também é outra justificativa aí que os criminosos utilizam. Nesse caso, a vítima teve então um prejuízo inicial de R$1.300. O segundo pagamento de 5 mil não foi realizado, justamente porque a vítima ali percebeu a possibilidade de fraude, então procurou a Delegacia de Polícia Civil. 10:51, 10:51. Olha, na nossa cidade, nessas últimas 24 horas, uma vítima que começou a receber diversas ligações e mensagens de números diferentes. Na mensagem, né, o autor enviava fotografia da própria vítima, demonstrando que conhecia aí a sua aparência, né? Monitorava também as suas redes sociais ou outras fontes de informações. Além das fotos, o criminoso fazia questão de mostrar que sabia detalhes da vida da vítima. Ele citava aqui nominalmente familiares, afirmando que eles estariam em risco caso determinadas exigências não fossem atendidas. Para aumentar o medo, o suspeito dizia fazer parte, inclusive, de uma facção criminosa, alegando que possuía armas, né? Poderia agir aí contra a vida da vítima e também da sua família. O objetivo era fazer aí que a vítima acreditasse que estava sendo monitorada e que as ameaças fossem reais. Durante as conversas aí, o criminoso pediu em transferência via Pix o valor de R$2.000, indicando uma conta bancária registrada em nome de uma mulher residente na Bahia. A vítima, então, procurou a polícia civil e informou aí que o autor fazia contato por vários números de telefone diferentes, o que dificultava o bloqueio e também a identificação, né? Em alguns momentos aí os números pareciam com o nome de uma empresa, depois o nome de outra pessoa, até de... enfim, né? Tentando aí o contato diversas vezes por número diferente, tentando mascarar aí a identificação. Ao perceber que estava sendo alvo de um golpe, a vítima então não realizou o pagamento, guardou todos os registros das conversas, incluindo as mensagens, né? Os números aí que mandaram mensagens para ele, endereço de e-mail, né? Relacionado aí aos contatos, e procurou a delegacia de polícia civil para registrar a ocorrência, né? Ou seja, o criminoso estava tentando extorquir a vítima, né? Ameaçando ele ali: olha, eu te conheço, eu sei onde você mora, olha, eu conheço sua família. Enfim, tentando tirar dinheiro aí da vítima. E aonde, Nilton Júnior, esses criminosos conseguem, assim, tanta informação, né? Uai, aonde? Nas redes sociais, né, gente? O povo tá lá postando todos os dias a vida, né? Tá lá todos os dias postando onde vai, com quem vai, com quem teve, o que fez, o que comeu, o que bebeu. Aí o criminoso sabe tudo, né? Enfim, 10h54, eu quero chamar a sua atenção porque agora, no dia 14 de agosto, nós temos aí a quarta edição da Marcha para Jesus. Você está ouvindo aí, provavelmente já ouviu na programação, dentro do plantão policial, né? Nós temos aí a chamada para esse evento. Na programação da Rádio Dourado, nós temos chamada para esse evento. Enfim, Mineiros está precisando, mas não é pouco, não. Mineiros precisa muito de oração. Eu não sei se você já percebeu, se você não teve essa percepção, às vezes eu falando aqui você passe a ter a partir de hoje. Mas em determinada época do ano, há uma crescente, né, dos autoextermínios aqui na cidade de Mineiros. Pessoas que tiram a própria vida. Pessoas que, eu não sei se encorajam, eu não sei se é isso. Eu tenho mais a crer, conhecendo hoje e mais próximo de Deus, eu me encontro, eu passo a perceber que é um peso, uma carga espiritual que Mineiros carrega. E nós precisamos orar pela nossa cidade, interceder pelas nossas famílias. E eu não estou falando aqui de religião, de católico, de crente, de... Não. Eu estou falando de fé, da gente buscar o único Deus que nós cremos. Porque não existe outros deuses. Existe um Deus. No princípio era o Verbo. E o Verbo era Deus. A Bíblia é clara, não existe outros. Então, um único Deus, um único que rege o universo, um único que criou todas as coisas. E nós precisamos buscar mais esse Deus, de forma mais séria, sabe? De forma mais sincera, para pedir a Ele a proteção, pedir a paz. O que está acontecendo? Mineiros, todos os anos, em uma determinada época do ano, há essa crescente. De janeiro até agora, já foram 7 jovens. E nós precisamos unir forças e repreender com autoridade, independente da religião. Senhor, eu repreendo esse espírito maligno que traga a vida dos nossos jovens, das pessoas aqui na nossa cidade. Agora, dia 14, tem Marcha para Jesus. vai lá, tira um tempinho para você ir, independente da fé que você carrega, da fé que você foi criado, vai lá orar pela sua família, orar pela sua empresa, orar pela sua cidade, orar pelos governantes. Deixa um pouquinho aí os seus afazeres, né? Deixa um pouquinho aí as suas coisas, vai lá, vai interceder. Mineiros precisa de oração. Mineiros precisa ser entregue na mão desse Deus. E nós, como seres humanos, como obra desse Criador, precisamos conectar com Ele, pedir a Ele. Ah, mas eu peço aqui da minha casa. Ah, eu peço aqui. Vamos lá, vamos juntos. Mostre esse interesse. A gente tem interesse, muitas das vezes, de ficar 3, 4 horas, 5 horas na frente de um show cantando e pulando para um cantor, que ele nem tá vendo a gente ali. A gente passa 5, 6 horas sentado na mesa de um boteco, bebendo uma cerveja. E por que que para as coisas de Deus, aquilo que é bom, que vai nos enriquecer, a gente faz corpo mole? E eu volto a dizer, Newton Júnior, eu não estou falando aqui de religião. Problema, qual que é a religião que você gosta? Qual que é que você... É essa? Amém por isso. Ela te leva ao Criador? Amém por isso. Mas nós, como seres humanos, como obra desse Criador, nós precisamos estar unidos e conectados com Ele. Então fica aqui o meu convite. Hoje eu tive a informação de mais um jovem, né, que foi vencido por essa obra e por essa energia maligna, que infelizmente em uma época do ano ela paira sobre a nossa cidade. Que a família receba as nossas condolências, que receba o conforto. Eu sei que vai ficar saudade, as lembranças, mas que o Senhor possa nos dar força, né, para caminharmos diante de uma perda como essa, né? Então fica aqui o convite para você, dia 14 agora, a partir das 18 horas, marcha para Jesus, com concentração ali em frente ao SESI, abaixo do IP Shopping, ali na Avenida Coqueiros. A rua vai ser fechada ali, a avenida vai ser fechada. Inclusive, a organização, né, já conta com o apoio da Polícia Militar, do Corpo de Bombeiros, da SMT. Vai ser uma caminhada de 1,5 km. 1,5 km. Eu falo para você que menos de 30 minutos se faz essa caminhada. Tire esse momento, reserve esse momento para você orar e interceder. Pela sua família, pela sua empresa, né, pela sua casa. Enfim, tá aí o convite. A reclamação do ouvinte aqui, Newton Júnior. Bom dia, Newton Júnior. Começando o final de semana e a perturbação com carro de som já começou, Newton Júnior, aqui no Parque São José. Som na porta da minha casa. Na hora que a polícia chega, o som na porta da minha casa. Na hora. Aí, de certo, ele quis dizer que na hora para a polícia passar, né? Eu entendi. Mas trabalhamos muito e não temos paz, né? E paz não tem preço, né, Newton Júnior? Eu sei, não tem. Pessoal lá da Granja Bom Retiro, Newton Júnior. Verdade, viu, Newton Júnior? Um povo tão receptivo, mas muito perseguido pelo maligno. As Sagradas Escrituras diz que o diabo veio para matar, roubar e destruir. Então, se ele está matando, se ele está roubando e se ele está destruindo, com certeza, se está acontecendo essas três ações, você está percebendo, isso é uma ação divina. Isso é uma ação do maligno. Então, se as próprias Escrituras deixa claro, basta você perceber, para aí. Na minha família, tá tendo roubo, tá tendo destruição, tá tendo morte. Eu falo, eu não tô falando dessa morte natural, né? Não é essa morte natural. Porque a morte ela é inevitável para todo mundo. Mas a forma que tá acontecendo, então, é uma ação maligna. né? Obrigado pela sua participação aí. A Letícia tá dizendo, Newton Júnior, isso é uma doença da mente, né? É o maligno mesmo. Só Deus para nos libertar. Mas temos médicos, né? Que Deus deixou na terra, deu o dom. E a gente precisa aí essa conexão com Deus, mas precisamos também buscar ajuda sim, né? Converse, né? Converse, põe para fora. Na minha família, eu tenho caso de pessoas que passaram por depressão, duas tentativas de autoextermínio, e que há 5 anos estão curadas. Restauraram aí a autoestima, a vontade de viver, o amor próprio, saíram desse buraco negro e hoje vivem realmente felizes e testificando para outras pessoas sobre o que ela vivenciou. Isso eu vivo, eu posso dizer dentro de casa, eu tenho exemplos para dizer isso. Graças a Deus, dentro da minha casa, a gente vive esse testemunho, né? A cura da depressão, né? A minha esposa viveu por muito tempo depressiva, né? A gente não sabia, a gente já tinha feito aí vários tratamentos, acompanhamentos psicológicos, nada, né? Medicamentoso, nada curava. Mas ela conseguiu. Graças a Deus. Graças a Deus, hoje eu posso dizer que a gente vive esse testemunho em casa, né? Eu, por duas vezes, a gente vivenciou aí um momento de tensão, né? Dentro de casa, por conta disso. É possível porque é que eu tô dizendo, em casa a gente vive esse testemunho, né? Eu não tô contando aqui testemunho de outra pessoa, ah, Newton Júnior, é impossível sair da depressão. É uma dor que a gente não... Eu sei porque eu vivenciei mais de sete anos, e eu sei todos os sintomas, demorei a aprender, mas quando eu aprendi todos os sintomas, todas as quando a pessoa reclama, né? Quando ela chora ali, o sentimento dela, ela põe pra fora, na dor, a incompreensão, a angústia, sem mais, sem menos, que dá aquela vontade, aquela pergunta, o que que eu tô fazendo aqui? Por que que eu tô, né? Entendeu? Eu vivenciei isso tudo. Então, hoje eu posso dizer que a minha casa é curada, né? A minha esposa foi curada disso, e hoje ela testifica para outras mulheres, para outras pessoas, que é possível se curar, né? Retomar a autoestima, voltar a se cuidar, né? Enfim, que o Senhor possa alcançar aí as pessoas, né? A Luísa, a minha esposa, na época, foi acompanhada pelo CAPS, foi acompanhada por grandes profissionais, por grandes psicólogos aqui da cidade, né? E, enfim, foi curada. E hoje está curada. Então, procure ajuda, converse, né? Você que passa por esse momento, saiba que é possível se curar. Além de Deus, nós temos aí grandes médicos, grandes profissionais que podem ajudar, né? O ouvinte está dizendo que Newton Júnior também foi curada de duas depressões. Jesus me curou, né? O ouvinte está dizendo, que bom. Participação da Nina ali do Setor Oeste, obrigado, viu, Nina? O Mai Anderson está aqui, Newton Júnior, tudo bem? Tudo jóia? Eu sou grato a Deus todos os dias, Newton Júnior. Eu sou católico, tenho a minha fé, acho que você falou tudo aí, Newton Júnior, que a gente precisa ouvir. Obrigado, viu, Mai Anderson, pela participação. A ouvinte está reclamando aqui das motos barulhentas, começou de novo, Newton Júnior. A polícia está de olho, viu? Pode ficar tranquilo aí que a polícia está de olho. Newton Júnior, os óculos estão chegando aqui, mineiros, aqueles que veio de Goiânia para fazer aí os exames lá no Campo Capoeira. Já cobrei de novo, viu, ouvinte, essa situação e não tive resposta, tá? O Arno Luiz está acompanhando, lá, tá lá em Primavera do Leste, a Dona Anália na Rua 20 acompanhando a gente. Beijo no seu coração, Dona Anália. Enfim, a Maria Pureza tá aqui, beijo para você, Maria Pureza. A Dionira, né, Newton Júnior. Meus sentimentos, tá, Dionira, a você, a toda a família. Que Deus venha trazer o conforto. tá bom? A vocês. A minha querida ouvinte, a Zeneide, tá lá no Parque do Jatobás. O Wesley Coquim tá com o rádio ligado também lá na oficina. A Márcia agradecendo aqui. Nilton Júnior, obrigado por você ter ajudado a gente. Foi retirado os entulhos aqui da porta de casa, viu? A gente já tinha cobrado aí outras vezes, não tinha sido solucionado, mas a gente cobrou agora de novo. E a prefeitura foi lá e retirou os lixos. Tchau, gente. Tô indo nessa. Forte abraço pra você que fica tudo de bom. Amanhã tem muito mais. Às 10 da manhã e às 10h30, amanhã tem bate-papo de Dean. Adriano Costa vai estar por aqui, não perca o programa de amanhã, tá? Que Deus cuide de você, assim como ele cuida de mim, e até o próximo programa.

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0: Chegou o momento de dobrarmos o joelho, elevarmos nossa alma. No sétimo dia da novena perpétua de Jesus das Santas Chagas. E eu convido você a mandar as suas intenções, 41-3221-6060. Rezemos. Por suas santas chagas, suas chagas gloriosas, o Cristo Senhor me proteja e me guarde. Senhor Jesus, foste levado na cruz, para que por vossas santas chagas sejam curadas as de nossas almas. Eu vos louvo e agradeço pelo vosso ato redentor. Carregaste em vosso próprio corpo os meus pecados e de toda a humanidade. Nas vossas santas chagas coloco as minhas intenções, minhas preocupações, ansiedades e angústias, minhas enfermidades físicas e psíquicas, meus sofrimentos, dores, alegrias e necessidades.
1: Que é isso aqui, cabuloso?
0: Em vossas santas chagas, Senhor, coloco minha família. Envolvei, Senhor, a mim e meus familiares, protegendo-nos do mal. Senhor, ao mostrar vossas santas chagas gloriosas a Tomé, e o mandando tocar em vosso lado aberto, curaste da incredulidade. Eu vos peço, Senhor, permita-me refugiar em vossas santas chagas, e por mérito desses sinais de vosso amor, curai a minha falta de fé. Ó Jesus, pelos méritos de vossa paixão, morte e ressurreição, dai-me a graça de viver os frutos da nossa redenção. Filhos queridos, povo amado de Deus, chegou a hora do testemunho. E como é importante, edificados de um Deus que fez, de um Deus que faz, de um Deus que realiza maravilhas em nossa vida. Veja esta maravilha agora.
2: Olá, eu me chamo Maria de Lourdes. E o meu esposo Aguinaldo. Somos de Fortaleza, Ceará e mensageiros da Capelinha de Jesus das Santas Chagas. Estamos aqui para agradecer a Jesus das Santas Chagas por uma grande graça alcançada de um terreno vizinho à minha casa que foi invadido por meliantes e eu rezava de joelhos.

0: joelhos na adoração santíssima. 5 anos atrás comecei pedindo que Jesus da Santa Chaga afastassem esses meliantes deste terreno. E graças a Jesus da Santa Chagas, que ele não só afastou eles, como nós conseguimos adquirir esse terreno. Então, graça alcançada, graça testemunhada. Toca o sino, sacristão.
1: Filhos amados, e vamos à bênção da casa. Que a vossa divina bênção os acompanhe. Que o Espírito Santo ilumine os seus pensamentos e que seu poder haja por eles em toda parte. Tudo que se encontra nesta casa, os que nela entram, os que dela saem, que Jesus, nas suas santas chagas, nos abençoe e vos preserve do mal, para que nenhuma desgraça se aproxime de vós. O Senhor vos abençoe e vos guarde, que Ele faça seu rosto brilhar sobre vós, que Ele se compadeça de vós e vos dê a paz. Em nome do Pai, do Filho e do Espírito Santo. Amém.
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0: É, eu vou viver de glórias, pra sempre eu vou viver com o Mecão no coração. O time mais querido por todos nós, o melhor time do mundo, a melhor cidade do mundo, a melhor diretoria do mundo, os melhores torcedores do mundo, do Mineiros Esporte Clube, a águia do Sudoeste Goiano, a águia mais poderosa de nosso estado de Goiás, é a nossa águia do Sudoeste Goiano. 11:20, hoje quinta-feira, 6 de agosto de 2026, quinto, papai, amanhã é sexta, amanhã é dia, 28 graus nesse momento. E aqui comigo no estúdio, meu querido Luiz Carlos Lico, que tem muitas coisas pra falar, coisas dos Mineiros, novidade, né? E aí, e na gente discutir tudo sobre o Mineiros. E hoje, antes de eu pegar um bom dia do meu querido Luiz Carlos Lico, hoje tem o sorteio de um ingresso almoço para os pais, né? É lá do Rotary Club, toda a renda desse almoço dos pais lá no Pavip é revertida ao Rotary Club, que faz um trabalho excepcional. Esse Rotary Club é da gente tirar o chapéu pra eles. Vocês são excepcionais, vocês do Rotary Club, né? Tem muitas ações aqui, né? O Lico vai falar depois, que são ações especiais. Uma delas é o Rotary. E tem um ingresso aqui pra sortear pro almoço dos pais no domingo meio-dia lá no Pavip. Você tem que levar pratos e talheres. E pra você... E para você comprar, e para você adquirir o seu ingresso, é lá na Ideal Contabilidade. 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É, muito bom dia, meu amigo Luiz Carlos Lico.
1: Olha, bom dia, Craquetel, bom dia, queridos ouvintes aqui do programa Resenha Esportiva. Olha, hoje tem muita coisa pra gente fazer, tem novidade aí no nosso querido Mineiro. Olha, a diretoria está se mexendo, todo mundo está se mexendo, porque é aquilo que eu falei, né? É, problemas são feitos para poder ser resolvidos. É, muita coisa do Mecão, também tem aí Copa do Brasil. Eu sou Luiz Carlos Lico, olha, mandando aí seu nome completo, telefone e só. Só o nome e o telefone. O telefone tá ótimo, mas por favor, por escrito, para concorrer a esse ingresso aí do almoço do Dia dos Pais.
0: É, não manda por áudio não, porque fica difícil pra gente ouvir e depois jogar no ar, né? Manda por escrito aí, olha, eu quero participar do sorteio do almoço do Dia dos Pais e o Mecão vai ganhar de 2-0. Coloca assim, 2-3, 1-0, 2-1, 3-1, coloca o seu palpite aí para Mineiros e Goianésia, né? 11:22, aqui é o 3672-0322, 3672-0322, é o zap aqui para você falar comigo, com Luiz Carlos Lico, com Carlos André, com todo mundo. E o programa Resenha Esportiva é com o Craquetel, Luiz Carlos Lico, Carlos André, sobre a direção da nossa querida Cléia Gouveia aqui na 91,9. 11:23, 11:23, meu amigo Lico, chega uma turma que é super campeão aqui com todos nós, Lico.
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0: É, um abraço para essa turma toda aí, pro Denis, pra Elisângela. Muito obrigado por vocês tá participando com a gente aqui. 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Antes de falar do Mecão, Lico, antes de falar do Mecão, você tem algumas coisas pra nós aí, né?
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1: Certeza. 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
0: 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Meu querido amigo Luiz Carlos Rico, antes de você destroçar tudo do Mineiro Esporte Clube, se você me permite, eu queria mandar um abraço pra quem, Lico? Ah. O nosso vice-presidente Diego Carafini tá nos ouvindo.
1: Opa,
0: um abraço pro Diego Carafini, parceirão, grande camarada, grande pessoa, um grande amigo que eu tenho, de longas e longas datas, né? Algumas fotos minhas, mas com o Diego aí, que nós já jogávamos junto há muito tempo aqui em Mineiros. E é um grande camarada, é uma pessoa que mora no meu coração. São 11 horas e 30 minutos, um abraço pra você, Diego. Você sabe quem tá com a gente aqui, Lico?
1: Ah, fala aí.
0: Quem tá com a gente aqui é a minha querida Emanuele? É Emanuele. É, quero participar do sorteio. Meu nome é Emanuele Oliveira Silva, moro no bairro Popular. Ô, minha amiga Emanuele, muito obrigado. A Emily mora no setor Cruvinel. Eu quero participar do sorteio e o Mecão vai ganhar de 3-1. Coisa boa, né?
1: Opa, bom demais.
0: Boa coisa. A Maria Pureza, bom dia, Cractel. Bom dia, Luiz Carlos Lico. Quero concorrer ao ingresso do Dia dos Pais. Maria Pureza Souza Barbosa Silva, esposa do meu querido Alcione. Eita, coisa boa. Ellen Márcio, palpite para Mineiros 2-1, Goianésia. Ellen Márcio, você sabe como é que ele se intitula?
1: Ah.
0: O Lindezo.
1: Lindezo?
0: Lindezo.
1: Rapaz.
0: E ele é torcedor de São Paulo.
1: Ele é São Paulo. Um abraço isso. Pra ele.
0: É. Sueli Lico, quero participar do sorteio do ingresso do Dia dos Pais. Nome Sueli de Oliveira Souza. Sueli, você não falou quanto, como é que vai ganhar, Sueli? Meu amigo, seu Hélio, bom dia, estou no Divino Espírito Santo, quero participar do sorteio e o Mineiros faz 2-0 no Goiânia. Que coisa boa de ouvir, seu Hélio. Wilson Silva Pino, você conhece, Lico?
1: Ixi.
0: Ele tá falando, Théo e Lico, tô...
1: Lá da Corredeira.
0: Na Corredeira, ouvindo Eldorado. Ô, Wilson, depois você manda o seu placar aí,
1: esse
0: cara.
1: Esse é o Vila Novense,
0: rapaz. Mayanderson, esse é o Mayanderson. Bom dia, meu placar. 2-0 pro Mec contra o Goianésia. Vamos ganhar, Mecão, nesse domingo. Lotar o estádio, né? Vamos classificar, Mecão. Verdade. Você conhece o Amado, Lico? Não. O Amado mandou um áudio pra nós aqui, mas eu vou ver se eu consigo ouvir o áudio do Amado, né? A doutora Flávia, Vascão 3-1. Ah, doutora Flávia, eu vou falar. Que orgulho que eu tenho. Eu, a senhora e o Beira e o Joel de Sabino. Ajuda mais ele.
1: Ah,
0: o
1: meu irmão. Gilson Martins.
0: Professor Gilson Martins. Flavim.
1: Manteiga lá da Tilá.
0: Manteiga. Dona...

0: doutora Flávia,
1: Neilton Coelho.
0: Nós cabemos numa Kombi, doutora Flávia, mas nós não desistimos. Um abraço pra ela, tá falando. Mecão vai ganhar também. Ronaldo, Flávia, Gabi, tudo vascaíno, né?
1: É, todo mundo.
0: Só cabe nós, doutora Flávia. Só cabe. O Tumé é um vascaíno que ele é vascaíno torcedor do Palmeiras. Eu não consigo um trem desse, não, viu? Muito obrigado, doutora Flávia. Um beijo no coração da senhora. Quem mais tá aqui, Lico? Deixa eu ver aqui. Meu nome é Cristiane Oliveira Pinto. Ô, mulherada participando com gosto. Sou do São Pedro, quero participar do sorteio. Mecão 2x1. A Eliane, bom dia, o Mec vai ganhar de 1x0. Quero participar do sorteio. Muito obrigado, Eliane. Muito obrigado de coração. Quem mais aqui? Por enquanto tem muita. Você conhece esse, Nico?
1: Esse é parmeirense. De Jaime.
0: É, o De Jaime é parmeirense. Fala com nós aí, De Jaime. Um abraço pra você. Bom dia a todos. Mecão 3x1. Eu fiquei devendo um áudio aqui, Lico. Deixa eu ver aqui. Fala com nós aí, Amado. Vamos ver o que o Amado fala com nós aí. Um abraço pra você, meu querido.
2: Boa tarde, meu amigo Lico. Olha, se você tiver um tempinho, manda uma moda pra mim, mais um Enzo aqui no Parque da Zema, aqui no condomínio, aqui na frente do Mafrig. Nós estamos juntos de novo e misturado. Fala com nós, manda uma modona boa, apaixonada pra nós aí. Beleza?
0: Ei, meu amigo amado, à noite, no Rancho Sertanejo, O Lico vai mandar uma moda apaixonada pra você aí. Pode esperar, meu amigo amado. São 11 horas e 34 minutos. Lico, depois a gente atende mais o pessoal aqui. Olha, 36720322. Eu quero ver a mulherada participando hoje. Vamos destrechar esses homens aí, mulherada. Vamos mandar um zap pra cá falando o placar de Mineiros e Goianésia, né? O placar, tomara que o seu placar seja com vitória do Mineiros, porque nós vamos lotar o Odilon Flores e o Mineiros vai ganhar esse jogo. Lico, o que você tem pra nós aí? Vamos falar tudo agora do Mineiro Esporte Clube.
1: Olha, nosso querido ouvinte, nosso torcedor mequista, o torcedor da Águia do Vale, tá ansioso aí pra saber das coisas do Mecão. Ontem o Mineiros treinou coletivamente lá no estádio de Odilon Flores, um treinamento aí coletivo, o campo estendido, não tem negócio reduzido não, 37 minutos aí de coletivo, um coletivo bastante proveitoso, os jogadores que já se apresentaram aqui no Mineiros, já foram pro jogo, já falaram pro treino, né, quer dizer, pro treino, Mineiros entrou assim, os titulares, Túlio, né? O Mica, lateral direito, olha, o Mingote, Lucas Mingote ganhando a posição aí é isso a gente tá falando, assim, pro torcedor entender, não é dizer que já tá escalado pra domingo, não. Isso são treinamentos é pro nosso técnico Wilson Tadei, Maicon Tadei, e testando qual vai ser a formação ideal pra enfrentar o Goianésia aí no domingo às 16 horas no Odilon Flores, né? Então isso aí a gente tá passando agora, tudo que a gente viu lá ontem, a gente não tá afirmando nada, não tá o provável Mineiro não. Aí Lucas Mingote, o quarto zagueiro é Luiz Fernando e pela lateral esquerda o Matheus Petri. Aí o meio-campo do Mineiros entra com Bosco, Carrijo e Cleiton. Olha, o Cardoso, o Jefferson, que de lado, tá aí como comandante de ataque, e Fernandinho. Esse Fernandinho chegou ontem, o Jefferson chegou antes de ontem. Ontem o Fernandinho já chegou, já foi pro treino, treinou aí 37 minutos coletivamente. Depois, o Cracktel, queridos ouvintes, depois disso aí teve mais trabalho, teve finalizações, jogadas ensaiadas. Então, assim, o Mineiro trabalhando muito, né? Antes ali, o Marício deu aquele aquecimento pros jogadores entrarem em campo, fez esse coletivo. Hoje de manhã foi descanso programado. Os jogadores que chegaram, né? Por último, fez academia de manhã e à tarde vai ter às 15 horas, vai ser um técnico, né? O técnico que a gente entende aqui é também bola, é coletivo. Então o Mineiros vai dar coletivo hoje de novo. Hoje tá marcado aí na programação às 15 horas. Só que essa programação ela tá sujeita a mudanças. Eu não sei se vai ser realmente 15 horas, mas a apresentação dos jogadores lá no estádio Odilon Flores será às 15 horas, hoje à tarde. E a gente vai estar lá para poder contar tudo aí para você dentro do programa aí do Gilmar Silva, né? No Entardecer no Sertão, a gente vai ter aquele momento do Mecão. Então, vai estar eu, vai estar a Carlos André lá. Então, se o Theo estiver lá, o Semi, todo mundo vai interagir ali, levando aí as novidades. E só lembrando, o Cracktel ouvintes, ó, tem novidade. Eu falei ontem que cada dia tá chegando jogadores, com certeza hoje à tarde deverá ter novidade lá no Odilon Flores, né? Mais jogadores com certeza vão chegar aí pro nosso querido Mineiros, né? Então, o Fernandinho, esse jogador que chegou ontem, ele é um jogador destro, né? Ele é destro, joga pela esquerda, também faz ali o meia atacante. Ele tem 34 anos, um jogador bastante experiente, já jogou em muitas equipes, tá vendo aí o seu currículo, já jogou no São Caetano, Portuguesa, no Manauara, muitas equipes, o jogador Fernandinho passando aí, esse jogador de 34 anos chegando para reforçar principalmente aí o ataque do Mineiros. Olha, uma baixa no Mineiros é o Feijão. O Feijão tem informação que ele jogou lá em Morrinhos, já sentindo um pouco aí o músculo aí da coxa, então ele tá no DM. Então o Feijão com certeza vai ser dúvida aí pro jogo aí no domingo.
0: Ô, Lico. Oi. Eu tava num time, eu vou falar o time, eu tava num time chamado Caldas Novas, né? 3 temporadas no Caldas Novas. E teve uma época que eu não tava legal, não. E aí veio uma muriçoquinha no meu ouvido e falou assim, ó, professor Jair vai te tirar do time. Na véspera que eu ia sair do time, eu senti uma dor na panturrilha que não tinha cristão que fez ela curar. Sabe? Uhum. Eu tô achando que essa contusão do Feijão, porque machucar na cama é duro, cara. Machucar na cama, lá ele jogou normal, correu normal, bateu na bola normal, não foi bem. Foi, por sinal, muito mal lá em Morrinhos. Isso não quer dizer que ele é mau jogador. Tem dia que o jogador não tá legal, ué. É o caso do Feijão.
1: Então, assim, eu tenho uma informação, e essa informação não é oficial, não é da comissão técnica, que esse jogador, ele jogou lá com efeito de remédio, né? Tomou remédio pra poder, tava sentindo dores. Então, assim, a gente não tá afirmando nada. Isso aí, às vezes, só pra poder aí pra a gente entender a situação aí do Feijão. O Feijão, ele não teve bem nos primeiros jogos, né? Mas dizer que o jogador...
0: Os 3 primeiros.
1: Não vai estar bem também nos próximos jogos. Nos jogos anteriores não esteve bem, não é dizer que é um jogador, e também ele tava improvisado. Jogador improvisado a gente também não pode cobrar muito. Então, Feijão, na sua, que ele é meia, né? Então, um jogador de meia. Ontem, Theo, lá, queridos ouvintes, torcedor do nosso querido Mecão, ontem um treino assim, curto, mas um treino bastante proveitoso. Olha o Cleiton, foi uma dinâmica ali muito interessante. Esse jogador, Fernandinho, que chegou, é o jogador que vira muitas bolas, né? Eu percebi isso. Ele pega a bola, ele faz as viradas, o passe dele é muito bom. E fizeram um gol ali, foi tabela junto com Jefferson e Fernandinho, foi um golaço. Então, assim, a gente tá com muitas esperanças aí. Como eu falei ontem, que não tem terra arrasada, foram 3 batalhas, a guerra só termina depois dos 18 jogos, né? Depois lá no

0: EADs lá não é, é fácil.
1: Outra coisa ali, outra coisa. Chegou os dois jogadores e já colocou pra jogar. Olha, eu não estou falando que vai chegar jogador, que vai chegar mais, nós não sabemos. A diretoria trabalha extremamente calada e da maneira que eu acho que tem que ser, né, Lico? Sim. Fala, faz um contato aqui, outro contato ali. Quando o jogador tá contratado, que ele vem, a diretoria apresenta. Então, eu acho que esse é o meio de uma diretoria honrada, como nós temos no Mineiro Esporte Clube, trabalhar. Nós temos lá, nós temos o prefeito Aleomar, que ajuda muito, tem o Breguinha, tem o Jailson, tem o Bruno, tem o Aurélio, e aí vem o Zé,
0: tem
1: e vem
0: Fred,
1: o Diego.
0: Hã? O Fred.
1: Tem o Fred, aí vem o Zé e o Diego, que trabalha calado, que eu gosto disso, não são diretores que ficam fazendo alarme, e, vou trazer, não. É calado, é assim que as coisas funcionam. O Mineiros perdeu a última partida, aquela crise que todo mundo falando, eles calado, dando o ar de diretor como tem que ser, fazendo bem. Então a gente fica feliz com isso. Agora, eu acho, isso é eu, viu, gente? Não é a diretoria que me falou, não. Eu acho que ainda chega mais jogadores pra domingo. E também vou te fazer uma pergunta que vou te colocar em cima do muro. Vou te colocar. Chegou dois jogadores ontem e ele colocou no time, certo?
0: Certo.
1: Ele fez a mudança, ele tirou um zagueiro. O Mingote entrou no time e os dois que chegaram entrou no time. Sim. Então saíram, assim, no treino de ontem. Wesley, Feijão
0: e Alagoano.
1: E Alagoano. Esses três, pra mim, já não vão pro jogo. Já não vão pro jogo. Aí poderá, eu que tô falando aqui, sei lá, chega um, chega outro, a diretoria não fala, que a diretoria é extremamente consciente, só deixa pra falar quando as coisas estão concretizadas. Vamos pôr aí, que chega um ou dois jogadores, e aí, pra domingo, você colocaria no time também, ou você esperava mais um pouco? Porque pra contratar e ficar esperando, fica com o que tem.
0: Olha, Cracktel, queridos torcedores do Mecão, é o seguinte, a gente fala daquela coerência que o treinador tem. O seu Vício Tadei é muito trabalhador, o Michael Tadei, e ele também tem coerência. Por quê? Os jogadores que chegaram, igual o Vanilson chegou, ele não colocou porque os jogadores que chegaram antes teve a preferência de começar os jogos. Só que agora mudou a história. Por quê? Se chega um jogador contratado para uma determinada posição e aquele jogador da determinada posição não estiver bem, com certeza o jogador vai chegar e vai estrear. Por quê? Esses dois jogadores que chegaram, ele tem uma semana inteira para trabalhar. Não é dizer que vai chegar hoje e vai jogar amanhã. Então, se o jogador que chegar no Odilon Flores essa semana e ele tiver melhor do que estiver jogando, com certeza, isso aí nos treinamentos, porque você ganha a posição nos jogos e também no treinamento. O treinamento é que vai dizer aí pro treinador quem que poderá ir pro jogo. Eu acho que se é um jogador que for melhor do que o que tá aqui, com certeza ele vai colocar em campo, porque a hora é de ganhar e agora. Aquilo que eu falei ontem, que não tinha terra arrasada, que problemas foi feito para resolver, o ministro está resolvendo. Por quê? A gente viu reunião do seu Vils com os jogadores, a gente está vendo a comissão técnica trabalhando muito, está vendo a diretoria contratando, quer dizer, e um abraço para eles lá, pro seu Everton Goiano, que é um cara solícito com a gente, tudo que a gente pergunta para ele, o Aurélio a gente pergunta, sempre está respondendo para a gente, seu Vils Tadei, Maicon Tadei, todo mundo lá, muito solícito com a gente, com a imprensa, a gente pergunta, eles respondem. Então, assim, é um pessoal que quer levar o Mineiros aí a fazer um grande trabalho. Subir é consequência do trabalho. Se não subir e o trabalho for bem feito, a gente tem que louvar aí todo mundo que está lá trabalhando no Odilon Flores. Porque os profissionais do Mineiros, a gente percebe lá que estão tentando trabalhar. Porque às vezes você perde um jogo, não é dizer que você é ruim ou bom. É porque às vezes não deu certo. Se você perde, tem outros jogos. O Mineiros tem aí, amanhã é outro dia, né? Então, domingo é outro dia, tem que esquecer tudo que passou. Torcedor vai a campo, vai torcer para a equipe do Mineiros. O Mineiros vai lutar dentro de campo. E se o Goianésia chegar aqui e ganhar o jogo do Mineiros e for melhor que o Mineiros, bater palma, porque o futebol é assim. Você tem três resultados, ou você ganha, empata, ou você perde. E não existe aquele negócio, tem de ganhar de qualquer jeito. Não existe ganhar de qualquer jeito. Tem que trabalhar como o Mineiro está trabalhando para poder ganhar do Goianésia. O Mineiro tem condição de ganhar do Goianésia? Claro que tem. Mas se não der certo, vamos continuar na mesma batida, porque as coisas não podem ser tumultuadas.
1: Eu concordo com você, mas eu falo assim, olha, o Mineiro vai ganhar um jogo do Goianésia. Quem ganhou do Mineiros, ganhou. O Mineiros tá buscando reforço, a diretoria é coesa, a diretoria é muito séria, muito honrada, viu? Muito honrada. Você que tá aí, ó, que vai comprar o seu ingresso, a hora que você for comprar seu ingresso, destina um pouquinho mais pra diretoria do Mineiros. Ali, olha, ó, o dinheiro que cai na mão do presidente Zé Silvestre, do Carafino, você pode ter certeza, do Jailson, do Brega, dessa turma toda que eu falei, Lico. O dinheiro que caiu na mão deles é destinado apenas ao Mineiros Esporte Clube. São homens honrados, são homens capazes.

0: Hotel, tem o Manfrini, queria mandar um abraço pro Manfrini. O Manfrini tá fazendo uma pergunta aqui. Se você tem, assim, tem notícias, né? Se você sabe de alguma coisa do fardamento do MEC. Como dizia meu amigo Marcelo Guareschi, o fardamento do MEC. Que dia que vai estar vendo? Você tem essa informação?
1: Olha, um abraço, Manfra. Não tenho essa informação alguma. Posso tentar descobrir com o Aurélio depois, ligar pro meu querido Aurélio, que é camarada 100%. E sabe, pra terminar o meu raciocínio aqui, Lico.
0: E se alguém da diretoria estiver ouvindo, poderia mandar uma mensagem, né, pra falar sobre a respeito disso aí, porque tem muita gente, muitos torcedores que perguntam a gente também não sabe.
1: É, quem tá nos ouvindo aqui, meu amigo Bicudo, o Diego também tá nos ouvindo lá no Solo Rico, um abraço, Bicudo. Bicudo é fera, né? Bicudo é fera. Vou passar aí pra tomar um café depois, viu? Vou te explicar o motivo a gente falar aqui, né, Bicudo? Um abraço pra você, um abraço pro Diego, um abraço pra todo mundo. Olha, e terminando meu raciocínio aqui, você que queira ajudar o Mineiro Esporte Clube, procura a diretoria precisa de todos nós, a diretoria precisa da gente comprar esses ingressos, a diretoria precisa que nós possamos lotar o Odilon Flores domingo. O Mineiros vai vencer o Goianésia, acredita aí, anota o que eu tô falando aí, que dia que é hoje, quinta-feira, 6 de agosto de 2026. São 11h47, anota até a data. O Mineiros vai conseguir o acesso para 2027. A diretoria trabalha honrada, o time é muito bom, tem uma comissão muito técnica excelente, está chegando novos jogadores, provavelmente irá chegar mais, e o Mineiros vai dar a volta por cima. Campeonato não é como inicia, campeonato é como termina. Isso é a frase do grande filósofo contemporâneo universal Luiz Carlos Lico. É uma frase, Lico, extremamente correta.
0: Claro.
1: Porque muitas das vezes o time começa bem e a hora que perde ponto lá em cima não sabe. O Mineiros, Lico, vai agora, a partir de agora, subir de produção, e o Mineiros vai fazer um jogão contra a equipe do Goiânia. Olha, e nós da 91 vamos contar tudo pra você, equipe da 91,9, muito cedo, a partir das 14 horas lá no Odilon Flores, com Luiz Carlos Lico, Cractel, Semi Nascimento, Carlos André.
0: E a retaguarda?
1: Quem?
0: Gilmar Silva.
1: Gilmar Silva, o melhor que existe, o plantonista número um do mundo, Gilmar Silva. Nós iremos contar tudo pra você de Mineiros e Goianésia aqui da 91,9. Olha que nós teremos prêmios, viu, Lico? Teremos vários prêmios. Vou ver com meu amigo Diego se eu consigo com ele. Não é fácil, viu?
0: Não.
1: Mas eu vou ver. Eu vou ligar à tarde pro Diego, a hora que ele chegar da fazenda. Eu vou ligar pra ele pra ver se eu consigo dois ingressos pra gente sortear amanhã, na sexta-feira. Dois ingressos pro Mineiro Esporte Clube.
0: Ou seria legal,
1: hein? O Diego tá na fazenda. O Diego não tá me ouvindo agora. O Diego não tá me ouvindo porque ele tá na fazenda. Tá mexendo com coleta. Mas assim que ele chegar, eu vou falar com ele. Vou ver se eu consigo com ele dois ingressos do Mineiros pra gente sortear amanhã, pra gente lotar esse Odilon Flores no domingo. E nós contamos com você. O Mineiros conta com você, torcedor mequista. Quem é mequista, Lico? Vai aonde domingo?
0: Vai lá no estádio Odilon Flores, com certeza. Às 16 horas, Mineiros e Goianésia, aí com a narração do aquele que narra com emoção, é o Carlos André. Lá tem os comentários do Semi Nascimento, as reportagens do Luiz Caslick e Craquetel. E aqui na retaguarda, Gilmar Silva e a nossa diretora é Cléia Gouveia.
1: Eu não vou estar nos comentários aqui, eu vou estar na pista aí, entrevistando você, no alambrado, entrevistando os jogadores. Você é um repórter, né? Você é um repórter por um dia aí para Mineiros e Goianésia. Vamos estar junto, todo mundo junto.
0: Na minha terra, quem tá na pista é outro negócio aí.
1: Mas aqui no Goiás, aqui, quem tá na pista é porque é mecão. E eu sou mecão. A Sônia Bebel tá aqui, Lico. Bom dia, meninos do Resenha. Eu sou Sônia Maria da Conceição. Gostaria de participar do sorteio. E o MEC vai ganhar de 2-1. Ô, Sônia Bebel, muito obrigado. O Francisco, Lico, mandou o áudio rapidinho. 14 segundos o áudio do Francisco. Fala com nós aí, Francisco.
2: Bom dia, Cractel. Bom dia, palmeirense, Luiz Carlos.
0: Dia! Firme!
2: É o Francisco Padilha, São José. Vamos lá, 1-0 pro Mequizão, né? Vamos ver o que acontece. Mas estamos com fé.
0: Tem mais um áudio.
1: Tem mais um áudio aí.
2: Como é que ganha ou perde, eu tô aqui fazendo meu lanche, né?
0: Olha, mas que lanche é esse?
1: Que lanche é esse, Francisco? Isso é goiaba, Francisco? Você tá pondo goiaba no forno?
0: Isso aí, sabe o que, que é isso aí? Ah. É rosca. Rapaz, é uma rosca que tá crescendo, ele vai colocar ela assar agorinha. Rapaz, tá bonito, hein?
1: Eu achei que era goiaba.
0: Isso é rosca, rapaz.
1: O Samuel, Lico, o Samuel tá aí pra falar com você.
3: Boa tarde.
0: Bom dia.
3: Boa tarde, sei lá.
1: Bom dia.
3: E aí, meu amigo Cartel? E aí, Lico?
0: Opa!
3: Pô, tava... E aí, como é que vocês estão aí? Só o ouro ou não?
0: Só o ouro!
3: É, fazendo coisa aqui. E o Mecão? Mecão vai vir forte ou não?
1: Super forte! É,
3: esqueci como é que fala. E o Mecão aí, tem notícia do Mecão ou não? Fala aí com nós aí, meu amigo. Beijo. É. Alô, torcedor mineirense. É nesse domingo, a partir das 4 horas da tarde. Jogão Mineiro e Goianense. Alô, torcedor mecanista. Pra notar aquele estadual de Lonfroso lá, pelo menos, cara, eu vou te falar aqui.
1: Ah.
3: Pelo menos 3 mil pessoas vai dar.
1: Amém. Amém.
0: Amém.
3: 4 mil, hein?
1: Amém.
3: Bora lotar aquele estadual de Lonfroso, empurrar o Mercão pra riba do Goianésia. Alô, craque teu, alô, Lico. E aí?
0: Ô, Saúro. Ô, meu amigo Samuel, um abraço pra você, obrigado pela sintonia. Você sabe por que ele tá falando assim?
1: Ah.
0: É porque eu passei lá no Boizinho e falei, Samuel, você quer ser o craque Tel ou você quer ser o Caso André? Ele falou, quer ser o Caso André. É por isso que ele já tá treinando, ele vai tomar a vaga do Caso André.
1: E ele tem uma aparência mesmo com o Caso André. Um abraço, meu amigo, como é que ele chama? O
0: Samuca.
1: Samuca, né?
0: Samuel.
1: Você sabe quem tá participando aqui?
0: Ah.
1: A Neura. Quero concorrer o brinde, Neura Dias.
0: Neura.
1: É, o Mineiros vai ganhar de 1-0. Seu João Orlandino, fala, seu João Orlandino.
4: Bom dia, Théo. Bom dia, Lico.
1: Bom dia.
4: É, tô passando aqui, falar que eu tô na audiência. E ontem eu assisti o treino, gostei muito do Jefferson, a disposição dele. E quero concorrer os todos os prêmios.
1: Tá certo, seu João, um abraço pro seu João, um abraço pra esposa. 11:52. Agora a gente atende, olha, tem um montão, mas um montão de torcedor do MEC aqui pra falar com a gente. E quem chega agora é minha amiga Dani Esperon, que ela fala da Copa do Brasil, mais 4 times classificados para as quartas de final. O Palmeira perdeu, meu Deus, o Palmeira tomou uma taca do Fortaleza.
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6: Olha, muito bom dia para você, Cracktel. Bom dia, Luiz Carlos Lico, aos nossos ouvintes aqui da Resenha Esportiva. Isso mesmo, a toda a torcida do Mecão aí ansiosa pro

0: Quem tá chegando com a gente aí, Lico?
1: Olha, entrou errado aí
0: entrou?
1: A notícia aí, né? Então, tá. Desculpa aí, nosso torcedor, nosso ouvinte aí. 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
0: 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Quem mais está com a gente aqui, ó? Quem está com a gente aqui é essa turma aqui, né? Ela já falou, né, Lito? Você já falou toda aqui, né?
1: Olha, e com a gente aqui, né? Sempre aqui também nas transmissões dos Jogos do Mineiros. 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
2: Mais quatro classificados para as quartas de final da Copa do Brasil foram conhecidos. No clássico carioca entre Fluminense e Vasco, melhor para o Cruz Maltino, que venceu por 3-1. E avança no torneio, da mesma forma que já tinha feito na semifinal do ano passado. O atacante Brenner, autor de 2 gols no Maracanã, vinha sendo bastante criticado pelos torcedores vascaínos e comemorou os gols e também a classificação.
3: Há alguns meses atrás, saí daqui como vilão. Hoje, nessa partida, estou saindo como herói. A gente não pode abaixar a cabeça, tem que trabalhar, receber as críticas quando são necessárias, trabalhar para depois receber os elogios, mas também não se iludir e continuar trabalhando, porque para jogar no Vasco a gente sabe a pressão, sabe a força da torcida que nos apoia aos 90 minutos. Então é isso, estou muito grato, muito feliz.
2: Quem avançou sem sustos foi o Cruzeiro, diante da Chapecoense no Mineirão, 2-0. Já no duelo entre Grêmio e Mirassol na Arena em Porto Alegre, vitória do tricolor gaúcho por 1-0 com gol de Pavon. Já o Palmeiras se classificou mesmo perdendo para o Fortaleza em duelo realizado na Arena Pantanal em Cuiabá. O 3-2 para o Leão do Pici não foi suficiente para reverter o 3-0 do jogo de ida. Nesta quinta-feira, os últimos classificados serão conhecidos e 2 mandantes terão que reverter a desvantagem de 2 gols do jogo de ida. O Corinthians pega o Inter em Itaquera e o Vitória recebe o Atlético Paranaense no Barradão. As 2 partidas serão às 20h. Agência Rádio Web com informações da Copa do Brasil, Daniela Esperon. Mais 4 classificados para as quartas de final da Copa do Brasil foram conhecidos.
0: Olha, são 11h57, 11h57. 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
1: Sim, com certeza.
0: E aí, a equipe de pinturas Hélio Arantes vai doar, vai deixar 2 ingressos para o jogo do MEC para a gente sortear amanhã. 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Já temos 2 ingressos para amanhã e eu vou falar com o Diego. É meu parceiro, é meu amigo, vou falar com o Diego. Paulo Maurício, Lico, Paulo Maurício fala com a gente aqui depois você fala da Copa do Brasil.
4: Bancada aí, Craquetel, Lico, Semi, bom dia. É, já estão vendendo os ingressos do MEC? Fala aí, vou com as costas geladas, mas vou.
0: Pode esquentar essas costas aí. O Lico sabe falar melhor do que ninguém aqui.
1: A gente ainda não tem essa informação se os ingressos já chegaram, mas com certeza, toda semana, quando é a véspera de jogo, é na quinta-feira que começa aí as vendas. Com certeza aí, o Brega, se estiver ouvindo, né, podia mandar uma mensagem pra gente.
0: Ontem ele falou que hoje começaria as vendas.
1: É, mas ele ainda não anunciou, né? Então, assim, então a gente vai ver. Agora a gente ainda fala dentro do programa, a gente ainda fala ainda pra você. Olha, ontem, na Copa do Brasil, o Palmeiras no agregado aí passando por 5-3 aí diante da equipe do Fortaleza. O Palmeiras Palmeiras jogando aí com a equipe bem mista, bem mexida, o Palmeiras passando. O Cruzeiro ontem ganhou também aí da Chapecoense, passando, ganhou de 3-2, o Palmeiras perdeu por 3-2. O Fluminense ontem, rapaz, que jogo, hein? O Vasco ganhando aí por 3-1 da equipe do Fluminense, olha, e hoje, e também o Grêmio ganhando aí do Mirassol por 1-0, passando no agregado 1-0. E hoje, hoje às 20 horas tem Vitória e Clube Atlético Paranaense, isso mesmo. E o Corinthians, às 20 horas aí, enfrentando o Internacional aí, levou 2-0 aí no primeiro jogo e tentando essa reversão aí, nesse jogo aí de hoje, lá na Arena. Estão dizendo que é Arena Areia. Você viu o tanto de areia que tem lá no gramado, né? Eles trocaram o gramado, então o Diniz ficou muito contrariado aí. São jogadores que contundiram aí porque o gramado, eles assim, colocaram que foi por causa do gramado. Mas
0: você acha que foi, Lico?
1: Ah, sim, pode ser. Porque
0: mas não pode ser o retorno das férias, não, Lico?
1: Também, né? Assim, o Yuri Alberto machucou, lá também teve um outro jogador lá, se não me engano é o inglês, né? O Zacarias lá, machucou também, então assim, o Corinthians com essas baixas aí vai enfrentar hoje a equipe do Internacional. Olha, para você reverter um 2-0 com a equipe igual a do Internacional, às vezes acontece, mas eu acho que vai ficar meio difícil.
0: São 11:59, olha, você que mandar um zap pra cá ainda, por escrito, não manda por áudio, fica difícil. Manda por escrito, eu quero participar do sorteio desse ingresso lá do Almoço dos Pais no Pavip, no domingo ao meio-dia, né? Você tem que levar pratos e talheres, né? Meu amigo Neto lá do Ideal Contabilidade que tá doando esse ingresso. Um abraço, Neto, muito obrigado, viu? Muito obrigado de coração. O Almoço dos Pais é 36720322 para você concorrer. E amanhã nós já temos dois ingressos para você participar amanhã. Nós já temos dois ingressos para o jogo do MEC lá da equipe de pinturas Hélio Arantes, que está doando dois ingressos para quem mandar um zap para cá, falando o placar do jogo, mas isso amanhã, aqui na 91,9. Quem está participando com a gente aqui, Lico? Meu amigo Delmiro está falando que o Mecão vai ganhar de 1-0, ganha apertado. Tem problema não, nós ganhamos, Delmiro. Fala com nós aí, Francisco.
5: Fala, Cracktel, meu amigo Luiz Carlos, Lico. E aí, o Mecão aí, parece que o Mecão parece que tá dando um susto em nós aí, ué. O que que tá acontecendo?
0: Não, já melhorou.
5: Você acha que tem força pra não cair? Fala comigo.
0: Pra não cair? Tem força é pra subir, rapaz. Que cair? Aqui não se fala cair, não. Aqui nós falamos em acesso, meu amigo Francisco. Habilidoso no meio de campo.
1: O de Assis era um rapaz...
0: Dei três canetas nele seguidas no jogo só.
1: Acontece, né? Os craques também, né, de Assis?
0: Você lembra, né, de Assis?
1: O de Assis, um abração pra ele, né? Pra Cidinha, pra todo mundo ali da
0: Corteira. Abraço,
1: Cordeira.
0: Estou bom.
1: Então, olha, de Assis, o Mineiro começou mal, né? Mas o Mineiro tem totais condições aí de reverter esse problema aí, que ainda tem muitos jogos e o Mineiro está se mexendo, né? Com os jogadores a cada dia chegando para poder ingressar aí no elenco do Mineiros e tentar aí jogar melhor o Mineiros. Tenho certeza que o Mineiros cair não vai cair, mas para classificar, para subir aí também já é muito custoso, porque o Mineiros começou muito mal e a tendência é melhorar a cada dia mais.
0: Não, rapaz, custoso é torcer pro Corinthians, torcer pro Mec é fácil, o Mec vai subir, pode escrever aí, Lico, você conhece esse camarada aqui?
1: Esse é zagueiro e sistemático.
0: Então fala com nós aí, Gersimar.
6: Boa tarde, Linco.
1: Tarde.
6: Boa tarde, Cracktel.
0: Tarde.
6: Joia, Jacá. Nós ganhando de 1-0 é o suficiente.
0: Também tá bom, acho.
6: Né? E falar pro nosso amigo lá, que o rapaz da cerveja lá, que põe a cerveja gelada, que nós tá lá domingo, viu?
0: Lembra de nós.
6: Vamos para nosso MEC tomando uma gelada.
0: Coisa boa.
6: Vamos pro Gesmar, fazendo as HP, Morro Vermelho.
0: Opa.
6: Um abraço, meus amigos. Fica com Deus.
0: Amém. Lembra de nós na hora da cerveja, viu, Jaca? Lembra de nós, cara. Né, Lico?
1: Não, mas você tá na pista, você não pode, não.
0: É verdade.
1: Você não pode, né? Um abraço aí pro Jacá, pro Gesmar lá na Fazendas HP, um abraço pra ele, sempre na audiência.
0: 100% esse povo, viu? Pessoa da maior qualidade possível. Você conhece o Quito, Lico?
1: Conheço o Quito.
7: Que é o Dicilmar. É 3-1 pro Mineiro.
0: Esse é dos meus, viu?
1: Ele é filho do capoeira.
0: Esse é dos meus, esse é filho do capoeira, esse é dos meus, viu? Seu João tá falando de novo aqui, Lico? Deixa eu ver aqui.
1: Tem o segundo aí.
8: Se tiver em campo, aí vai ser gol do Jefferson, vai ser gol do Cardoso E outro, às vezes até do, desse outro menino, Ricardinho, que chegou, ou outro chegar e for jogar, mas da turma da frente lá.
0: É verdade, seu João, vou torcer pra eles fazer gol mesmo. Meu amigo Paulinho Lopes tá aqui pra falar com a gente. Fala, Paulo.
9: Bom dia, Lincoln, bom dia, Craqueiro. Que prazer poder falar com vocês, bicho.
0: Abraço.
9: E que emoção de ver vocês falar do Mecão, né, velho? Vocês falam com tanta certeza, com tanta carga positiva que...
0: Paixão demais por esse time.
9: Transmitir pro Mecão a confiança que vocês têm, pode ter certeza. Não vamos falar que o Mecão vai ganhar muito, não. Ganhar de 1-0 já tá bom. Ganhando é que importa. Ganhando de 1-0 do Goiânia, ganhando de 1-0 do Rio Verde já tá bom. Não precisa golear, não, viu? E coloca meu nome no sorteio aí, viu? Paulo Rogério.
0: Tá certo.
9: Lopes da Silva,
0: tá
9: Paulo
0: certo.
9: Lopes, viu?
0: Grande abraço, meu amigo Paulinho.
9: Então, rumo à primeira divisão. Se é fácil, é igual o Link fala. É igual o Vila. O Vila começou tão bem e tá vendo o Vila caindo de produção, né? E o Atlético subindo. O Atlético tava lá embaixo, né? Mas é assim mesmo. Vamos torcer pro Mecão. 1-0, tá passando de bom. Se conseguir ganhar de 1-0, que vale aos 3 pontos. E obrigado por poder participar com vocês aí.
0: Amém, nós que agradecemos, ganhando de 1-0, tá bom, o Mineiros vai ganhar o jogo, pode acreditar também, viu, Paulinho? O Mineiros vai ganhar o jogo. O Rodrigo, o Digão, Rodrigo Digão Serralheiro, manda um alô pro Lelão, né? Do Cooper, do Motax, né? Tá todo mundo ouvindo a gente aí, né? Que coisa boa, viu? Que coisa boa. Um abraço pra vocês aí do Motax, que Deus possa estar abençoando vocês, vocês são honrados demais, são trabalhadores, eu fico feliz de ter vocês aí do mototáxi de qualquer parte da cidade, os taxistas, mototaxistas, onde é que vocês trabalham, muito obrigado. Lico, eu queria te fazer uma pergunta antes de atender os outros aqui, Lico. Um abraço
1: falar.
0: Pra você, viu, Rodrigo Digão? Eu queria te perguntar, você que é setorista, pra esse jogo do Goianésia, eu tô vendo essa formação que o professor fez aí, provavelmente é um 4-2-1-3. Pelo que você falou pra mim, 4-2-1-3. Então, você queria o que mais, Lico? Você queria que fosse um 4-2-1-3? Ou você queria um 4-4-2? Ou você vai pro 4-3-3? O que que era o seu, é o seu pensamento, Lico?
1: Ontem eu vi, o que eu vi eu gostei. Eu acho que o Mineiro indo nesse 4-2-1-3, como você disse aí, que seria o Bosco, o Carrijo e o 1 seria o Cleiton,
0: isso,
1: né?
0: É,
1: e os
0: isso.
1: 3 atacantes.
0: Isso.
1: Eu acho pra jogar em casa, com o torcedor do jeito que tá, porque você pode ter certeza que o Goianésia vai vir aqui pra jogar retrancado.
0: Com
1: então, o Mineiros,
0: toda certeza.
1: Então o Mineiro tem que ir pra cima deles. Eu iria do jeito que o seu Wilson tá treinando. Eu acho assim, se eu fosse um treinador, quando eu fosse jogar fora, com certeza o meu meio campo seria reforçado. Mas pra jogar em casa, com todo o torcedor apoiando, e o jogador sabe que o jogador vai pra cima mesmo. Então eu acho que o Mineiro tá treinando assim, e eu acho que deve jogar assim, no 4-2-1-3.
0: E além do mais, Lico, nesse esquema que você tá falando, 4-2-1-3, que eu também adoro, Lico, sabe o que, Lico? O Bosco e o Carrijo ser os homens mais fixos no meio de campo, o meio de campo não ficar por completo aberto. Aí vem o número 8 lá,
1: o Cleiton,
0: aí, meu amigo, os três da frente ali, aí eu vou te falar uma coisa pra você, e o Mineiros pegando lá em cima, porque nessa formação, Lico, certamente o Mineiros vai jogar em linha alta.
1: Em caractere. E o Junão, né? O Junão tá mandando um áudio aí pra falar sobre as camisas, que tem uma informação pra gente.
0: Fala aí com nós aí, Junão. Um abraço pra você. Um abraço pro Raí, pra Estela, pro Edu. Um abraço pra todo mundo aí da Panificadora. Fala com nós aí, Junão.
10: Bom dia, Craquetel. Bom dia, Lico.
1: Bom dia.
10: Eu tenho uma informação pra te dar aí.
0: Informação
10: que eu tenho do meu filho, que as camisas vai chegar hoje à noite.
0: Opa!
10: Lá na loja Atleta. Lá em cima, atrás do campo do Kenite, lá na Arena Chicago. A loja fica lá. E diz que hoje à noite essas camisas chegam para os torcedores.
0: Olha a notícia aí, olha a notícia aí. As camisas poderão chegar hoje à noite. Que notícia? Olha, uma notícia boa atrás da outra gera qualidade no domingo, gera vitória no domingo. Chegou o jogador, diretoria reuniu com os jogadores, comissão técnica reuniu. A torcida tá aí, ó, em cima, pegando firme junto com o Mineiros e agora as camisetas, Zico.
1: Ah, isso é muito bom, né? Um abraço pro Junão pra dar essa informação pra gente. Muito obrigado aí. Junão, um abraço, fica com Deus.
0: O Oliveira, fala com nós aí, Oliveira. Bem rapidinho, fala com nós, Oliveira.
1: O Oliveira é o Lauro. Ou é a Aline? Fala aí.
11: Bom dia.
1: É o Lauro.
11: Vocês falam, por causa do André abriu o olho, que o Samuel vai tomar o lugar dele. O homem tá ficando afiado.
0: Tá ficando afiado. A hora que eu for aí, eu vou gravar com ele de novo, viu? Meu amigo Robisley. Robisley já tá falando lá do Taquari. Fala com nós, Robisley. Esquece de mim, não, homem.
12: Bom dia, Lico.
1: Bom dia.
12: Manda um alô pra nós aqui no Taquari. Boca na escuta, minha mãe, Sebastiana. Crack Teolico. Vai dar 2-0 pro Mineiros.
0: Opa!
12: Domingo. E hoje, 2-0 pro Corinthians.
0: Não.
12: Aqui no Taquari tá dando peixe, não, Cracktel.
0: É
12: assim
0: peixe?
12: Se tiver, nós levamos um peixinho pra você.
0: Ah, rapaz, que coisa boa. Um abraço pra você, Alves Day, pro seu pai, pra sua mãe, pra todo mundo aí. Aurelice, bom dia, eu quero participar do sorteio. É. Aurelice Pereira Avelino Figueiredo. Ela mora no Almerinda de Resende. Você já está participando, viu? É, a Elma também, bom dia, quero participar, Cracktel, quero participar do sorteio, do resenha, eu vou falar pra vocês. É, o Mineiros vai ganhar de 2-1, opa, que coisa boa. O Valdir do Leontino, quero participar do sorteio, tá participando, viu, Valdir? Tá participando já, tô obrigado a você aí, Valdir do Leontino, cara, deixa eu correr aqui. É, o Laudir, bom dia, quero ganhar o ingresso do Almoço dos Pais, o Mineiros vai ganhar de 2-0, muito obrigado, Laudir. Quem mais? Luiz Antônio. Eu quero participar do sorteio, muito obrigado, Luiz Antônio. O Benevenuto, quero ganhar o ingresso do Almoço dos Pais e o Mineiros vai ganhar. O Eustácio, boa tarde, Eustácio Vilela Santos. 3-0 pro Mecão. Opa, esse é meu parceiro, que eu também acho que vai dar isso. O Neguinho, você conhece o Neguinho, Lico? Olha a voz do Neguinho, Lico, pra você, ó.
13: Eu também sou vascaíno, viu? O Neguinho aqui, ó. A pita joguei da cidade.
0: Uhum.
13: É vascaíno, rapaz. Meteu 3-1 ontem,
0: hein? O Lico tirou seu nome, rapaz. O Lico falou que você não é vascaíno mais não, que você torcia pro São Paulo agora.
1: Ixi.
13: 3-0 no Mecão aí, viu? Vou falar pra você aqui, viu, Cartel? Fala comigo aí, meu parceiro.
0: 3-0. Um abraço pra você, Neguinho. Você é fera. Você é um dos melhores que tem aqui em Mineiros. Além disso, um grande amigo. Lico, dá tempo de eu ouvir a Dani Esperon ainda?
1: Dá,
0: ué. Dá tempo, né? A Dani Esperon fala do futebol feminino? Deixa eu ver aqui. A Dani Esperon fala do João Fonseca. Ele vence na estreia do Master de Montreal. Vamos ver se é esse vídeo aqui. Fala com nós aí, Dani Esperon.
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2: O brasileiro João Fonseca começou com vitória a sua campanha no Masters 1000 de Montreal, ao derrotar o grego Tsitsipas por 2-7-0. Parciais de 7-6 com 7-3 no tiebreak e 7-5. Assim, o tenista brasileiro garantiu vaga na terceira rodada do torneio, que é disputado em quadra dura, e manteve a invencibilidade diante do ex-número 3 do mundo. Na próxima fase, João Fonseca vai enfrentar o vencedor do duelo entre o norueguês Rude, cabeça de chave número 9 do torneio, e o argentino Juan Manuel Cerúndolo. A partida será nesta quinta-feira. A vitória marcou o retorno de João Fonseca às competições oficiais pouco mais de um mês. Seu último compromisso tinha sido na eliminação da terceira rodada em Wimbledon. Agência Rádio Web, com informações do tênis, Daniela Esperon.
0: São 12 horas e 12 minutos, 12:12. Você conhece o Ademir José de Freitas, e com ex-corintiano, agora São Paulino?
1: É, Ademir, um abraço, é o Ademir do Uber.
0: É, e ele tá falando que o Mecão vai ganhar de 3-0. Ademir também, eu sou igual Ademir, acho que o Mineiros vai ganhar de 3-0. Quem tá, olha, um camarada aqui, ó, é, parceiro nosso aqui, olha, o Junão falou das camisetas, e meu amigo Denis já quer saber, fala com nós aí, Denis, um abraço pra você, pra Elisângela, um abraço pras meninas, pra todo mundo da Decalanches, melhor lanche de Mineiros, fala com nós aí, Denis.
15: Boa tarde, meu amigo Theo. Pergunta aí o valor da camiseta.
0: Olha, alguém sabe aí falar o valor da camiseta? É, diretoria? Junão, você sabe? Manda por escrito pra nós aí se sabe o valor da camiseta. O Edu, quem é o responsável pelas camisetas do Mineiro Esporte Clube? Manda pra nós aí pra gente poder passar pra galera, né? 12 horas e 13 minutos, 12:13. Deixa eu ver se eu tenho mais um áudio aqui. Eu tenho mais um aqui, bem rapidinho aqui. É, a Dani Esperon, ela fala do futebol feminino, é, histórico. Caroline vira a brasileira mais cara da história. 7 milhões de reais tá valendo essa menina. Que maravilha, que honra para nós ter essa menina como a mais cara do mundo na atualidade.
2: Atacante Caroline foi anunciada como novo reforço do Barcelona. A jogadora trocou o Manchester City da Inglaterra pelo clube espanhol e se tornou a transferência mais cara de uma atleta brasileira. A transferência foi fechada pelo valor de 1 milhão e 200 mil euros, o que dá cerca de 7 milhões de reais na cotação atual. Além disso, Caroline se tornou a maior venda da história do Manchester City no futebol feminino e a maior aquisição de uma jogadora feita pelo Barcelona na categoria. A atacante assinou com o time espanhol até 2030. No futebol brasileiro, o recorde pertencia a Amanda Gutierrez, vendida pelo Palmeiras ao Boston no ano passado por cerca de 5.890.000 reais na cotação da época. Aos 26 anos, Caroline tem um seu currículo de equipes como Guarani, Ponte Preta, Osasco e Palmeiras. Na temporada de 2020, ela desembarcou no futebol espanhol para defender o Madrid CFF. Na sequência, a jogadora trocou a Europa pelo futebol dos Estados Unidos e acumulou uma passagem pelo North Carolina Courage. No cenário nacional, o atacante vem ganhando espaço com muito destaque na seleção brasileira. Pela equipe verde-amarela, ela participou da conquista da medalha de prata nos Jogos Olímpicos de Paris 2024 e também ganhou duas Copas Américas. Agência Rádio Web, com informações do futebol feminino, Daniela Esperon.
0: Minha amiga Dani Esperon Lico falou da brasileira aí, da Caroline, né? A mais cara, Lico, do mundo, a jogadora mais cara do mundo.
1: Olha, é muito bom, né? A gente vê uma brasileira aí já figurando aí com a mais cara aí do mundo, né? Isso é muito bom. O futebol feminino tá em alta aqui no Brasil. A gente só tem a parabenizar aí também a CBF de tá dando essa moral para as meninas, né? O futebol feminino também a gente vê com bons olhos. Com certeza, logo, logo o Brasil vai ganhar alguma coisa no futebol feminino.
0: É, só para te falar do futebol feminino, o presidente da Confederação Brasileira de Futebol está falando com um ano de antecedência para os clubes se organizarem. O futebol brasileiro para todinho na Copa do Mundo Feminino, viu, Lico? Acho que até que enfim uma pessoa sensata tá colocando fim em alguns clubes que querem jogar uma Copa do Mundo. É Copa do Mundo, é feminino, não importa, é Copa do Mundo. Ainda bem que o presidente foi sensato dessa vez.
1: Olha, o seu Hélio José tem um recado aí pra você. Vê aí o que que ele tá falando aí.
0: Seu Hélio José?
1: É.
0: Deixa eu ver se eu acho aqui.
1: Mais pra baixo aí você vai encontrar.
0: Seu Hélio José,
1: isso,
0: né?
1: Isso aí, olha aí o que que ele te fala aí.
0: O que que ele me falou? River Plate acerta a contratação de Thiago Almada, diz o jornal argentino. E eu queria falar pro seu Hélio que Fortaleza ganha do Palmeiras ontem na Copa do Brasil, seu Hélio. O senhor viu?
1: Eu não quero ler, não, eu vou ler. Craquetel, o Palmeiras perdeu o treino de ontem em Cuiabá.
0: Ah, eu não vi isso aí.
1: E Craquetel, o dia que o Almada vai apresentar no Flamengo.
0: Eu acho que ele vai pro River Plate e vem o Luiz Henrique. Eu acho, seu Hélio, que o Almada vai apresentar no Flamengo o dia que o Palmeiras ganhar do Fortaleza lá em Cuiabá. Sabe? O Palmeiras ganha do Fortaleza lá em Cuiabá e o Almada chega pro Flamengo. O senhor esqueceu de colocar a figurinha do jogo de ontem, seu Hélio? Da taca que o Palmeiras levou, né? Se eu esquecer, eu digo o Palmeiras perde, se eu esquece, se eu mando outra coisa pra mim, manda coisa do Flamengo, mas ataca com o Palmeiras tomou ontem. Lica, eu só queria te falar do Palmeiras ontem, eu achei que aquele gol de longe, de novo, olha que eu gosto daquele goleiro, que é goleiro de seleção, hein? Goleiro do Palmeiras, mas eu achei aquela bola longe
1: aquela
0: pra
1: bola,
0: ele tomar, aquela... o cara deu um toque na bola e fez o gol,
1: então,
0: cara.
1: Aquela bola é o seguinte, é porque quando o goleiro é muito alto, ele acha que com as duas mãos ele vai pegar, ele tem que tinha mão trocada.
0: Ele foi com as duas mãos,
1: ali,
0: né? Ele,
1: assim,
0: foi?
1: O normal aí do goleiro ali é ir mão trocada, com certeza ele pegava ela, mas assim, ele tá falhando alguns lances, com certeza.
0: O Manel ia de que jeito naquela bola?
1: Mão trocada, o Manel era especialista em mão trocada.
0: Ele ia de mão trocada e ele ainda tirava com o pé, igual aquele goleiro, o aquele que tirava de um escorpião lá, René Higuita.
1: É verdade.
0: Manel é um dos melhores goleiros que já apareceu no futebol mineirense. Manel, Cito, Caideira.
1: Oscar Rodrigues.
0: Aquele que...
1: Siqueira.
0: Capel.
1: Quem?
0: Capel, muito bom goleiro.
1: Baixinho, Capel. Será que ele tá ouvindo?
0: Iselman?
1: O Zelman Carvalho.
0: Zelman Carvalho é o único auxiliar, que tem impedimento de lateral. Um abraço, Zelman, é brincadeira. O Zelman é um camarada extremamente gente boa. E o Neguinho, Lico, tá falando que ele é vascaíno também, viu? O Neguinho tá falando que ele é vascaíno, não é só esse pouquinho que tem aqui. O Neguinho auxiliar, que você gosta muito dele também. Aliás, nós gostamos de todo mundo da Dan, né, Lico?
1: Sim, esse claro.
0: Da Dan é maravilhoso. Gente, são 12 horas e 18 minutos no finalzinho aqui. O sorteio desse super ingresso para almoço no Dia dos Pais, lá no Pavip, no domingo ao meio-dia, para levar talheres, oferecimento de Ideal Contabilidade do meu grande, do meu espetacular amigo Netão, viu? Ideal Contabilidade. Quem ganhou, Lico, foi, deixa eu ver aqui, Eliene Paula, 649-9262, final 71. Eliene Paula, 649-9262, final 71. Você ganhou o ingresso, o Eliene, pra você dar pro seu pai, pra poder dar pro presentear o pai, presentear o namorado, presentear o amigo, presentear o noivo, presentear o irmão, pra você presentear um pai nesse domingo. Você ganhou o ingresso. Eliene de Paula, 9262-2771. Muito obrigado, minha querida Eliene. Muito obrigado por você acreditar na gente. E amanhã, Lico, o que nós temos amanhã de sorteio até agora, Lico?
1: 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Lá, dois ingressos aí do Mecão, oferecimento aí de Hélio, do seu Hélio, também da Hélio Pinturas, né?
0: E eu tô mandando aqui um recado pro meu querido vice-presidente Diego. Eu sei que ele não tá me ouvindo, que ele tá na fazenda, mas vão retransmitir. Eu vou pedir.
1: O ingresso?
0: O ingresso pra gente sortear aqui amanhã, meu querido vice-presidente.
1: Ele não falou, não, mas com certeza não é pra coberta, é pra geral, né?
0: Ganhando o ingresso, eu vou pedir pro meu grande vice-presidente Diego, pra ver se ele concede o ingresso pra gente sortear aqui amanhã pros torcedores. Vou falar com meu amigo Bicudo também. Bicudo, você tá nos ouvindo? O ingresso pra gente sortear aqui amanhã para esse jogão de domingo do MEC. Ó, vamos presentear o povo, porque nós iremos lotar o Odilon Force e nós iremos vencer o Goianésia. 12 horas e 20 minutos, Carlos André, ó, batendo na porta pra chegar ali. Com um abraço pra você e até a noite no Rancho, no Super Rancho Sertanejo.
1: Um abraço pra você, Craquetel, pro nosso querido ouvinte, um abraço, uma tarde abençoada, que Deus abençoe vocês. Chegaremos aqui com o momento do Mineiro falando tudo que tá acontecendo no treinamento lá. Então segue aí na sequência aí com o nosso, na nossa programação, um abraço e até no momento do Mecão.
0: Até no momento do Mecão, um abraço pra você, Lico. Lembrando que amanhã dois ingressos, hein? 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Gente, fiquem todos com Deus, 12:21. Muito obrigado pelo carinho e amanhã nós voltamos aqui pra falar muito, mas muito mais, principalmente a Águia do Sudoeste Goiano. Beijo e até amanhã, se Deus quiser.
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2: Muito bem, agora são 12 horas e 24 minutos, a hora do recado. 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Olha, o Osmar é casado, sem filhos, procura serviços em chacras e fazendas como caseiro. Telefone para contato 649-9965-1346. Edivaldo é casado, sem filhos, procura serviços em chacras e fazendas como caseiro. Possui experiência. Telefone contato dele é o 649-9926-5604. O Vinícius é casado, tem filhos, procura serviço como caseiro em chacras e fazendas. Também serviços gerais. Telefone 649-9218-0812. Olha, utilidade pública, o Adrian perdeu a sua carteira preta de couro próximo ao mercado do vovô. Se você encontrou, de repente vier a encontrar, entrar em contato através do WhatsApp 649-9960-6348. Olha, foi perdida uma chave de carro próxima à Ípica. Retirar na recepção da Rádio Eldorado. O Guilherme Vicente, ele perdeu a sua carteira amarela contendo todos os seus documentos. Foi perdida próximo ao bairro Mineirinho, né? De repente, se você vier a encontrar, ligar no número 649-9960.

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0: Olá, boa tarde. Agora são 12h28. Está no ar mais uma edição do Jornal Eldorado. Hoje é quinta-feira, dia 6 de agosto do ano 2026. Eu sou o Carlos André, direção executiva de Cleia Gouveia. Confira agora os principais destaques da edição de hoje.
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0: Você vai ficar sabendo quem são os candidatos ao governo de Goiás nas eleições de outubro. Marconi Perillo define Jaqueline Zaiden como vice na chapa ao governo de Goiás. Estes e outros destaques você acompanha aqui e agora no seu Jornal Eldorado.
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0: Agora são 12h29. A gente começa destacando, né, as notícias locais. Estou recebendo o Ariovaldo Garcia. Ele é enfermeiro e coordenador da atenção primária da Secretaria de Saúde aqui de Mineiros. Também a Priscila Oliveira, coordenadora do FAEG Jovem aqui da cidade de Mineiros. O tema: cuidar é conectar. Muito obrigado, Orivaldo, Priscila, pela participação, pela presença aqui nos estúdios da Rádio Eldorado. Tudo bem? Boa tarde.
4: Boa tarde, obrigado pela oportunidade de estar mais uma vez falando, divulgando as ações da Secretaria Municipal de Saúde através da Coordenação de Atenção Primária.
0: Tá certo. Priscila, tudo bem? Boa tarde. Fique à vontade para você fazer o convite para este evento.
5: Boa tarde. Primeiro, agradecer a Rádio Eldorado pelo espaço, né? A gente está aqui para fazer justamente o convite de uma ação que a gente vai fazer, que é Cuidar e Conectar, do FAEG Jovem, junto com a Secretaria da Saúde, Secretaria de Cultura, a FAMP. Então, vai ser na Associação da Corredeira, né? A 15 km aqui de Mineiros. Então, a população da região ali, os produtores rurais, estão todos convidados para estar ali naquele dia, onde a gente vai ter uma palestra sobre saúde mental. Vamos ter vários atendimentos junto com a Secretaria da Saúde. Espero contar com todos lá. Vai ser um momento muito importante, por a região ali já está há um bom tempo sem ter esse tipo de ação de saúde.
0: Ariovaldo, qual é a parte de vocês? Qual são o trabalho que vocês vão fazer essa parceria?
4: Então, a Secretaria Municipal de Saúde, através da coordenação, sempre está buscando fazer essas ações em diversos pontos do território do município. Então, o projeto chama Saúde em Ação e nós estamos hoje em parceria com a FAEG lá na região do Corredeira, né? Que o evento será sábado, dia 8, das 8 horas até o meio-dia, onde que através da Secretaria

0: de saúde iria nos fornecer atendimentos médicos, com consultas, né, com médicos lá presencialmente, atendimentos de enfermagem, como preventivo, aferição de sinais vitais, realização de testes rápidos de HIV, sífilis, hepatites, né, e também estaremos com a equipe da nossa UOM, que é a Unidade Odontológica Móvel, prestando atendimento odontológico para toda a população daquela região da Corredeira. Teremos também nossos agentes comunitários de saúde realizando cadastro, atualização, né, desses pessoas que moram nessa região, dessa população. Também teremos atendimento psicológico através das nossas equipes, EMUTs, que apoia a atenção primária, né? Realizando acolhimento. Vamos ter também o serviço de vacinação para adulto e infantil, toda a população, com diversas vacinas, né? Então as pessoas têm importância de estar aí indo buscando a atualização dos seus cartões de vacina, tanto as crianças como os adultos, né? Que moram no campo, tem um pouco de dificuldade de ter acesso, né? A esse serviço no dia a dia, então nós levamos esse serviço até a população mais próxima da sua casa.
1: Muito bem, agora são 12:32. Priscila Oliveira, deixa os microfones da Rádio Eldorado, então, para você reforçar mais uma vez este convite agora para sábado, né?
2: Isso, vai ser no sábado, né, dia 8, a partir das 8 horas da manhã. A gente vai ter essa manhã inteira lá de atendimento. É muito importante, vamos destacar o produtor, acaba que ele não tem muito tempo de ficar vindo na cidade para marcar uma consulta, depois ir na consulta. Então é a oportunidade que eles vão ter de estar ali no mesmo dia fazendo todo esse procedimento, para aí sim precisar de algum exame mais detalhado, vir à cidade. Então é uma forma de melhorar esse atendimento para ele ter essa agilidade. E a gente espera, então, ali todo mundo da região da Corredeira, lá na associação, no sábado, para ter esses atendimentos.
1: Começa 8, vai até que horas?
2: Vai até o meio-dia.
1: Até o meio-dia, 4 horas.
2: 4 horas de atendimento ali. E depois vai ser servido um almoço junto para eles.
1: Maravilha. Ariovaldo Garcia, muito obrigado pela sua participação. Tá aí os microfones de Eldorado para você fazer o convite final.
0: Eu que agradeço a oportunidade, em nome da nossa secretária de saúde, Naristoque, que sempre está buscando apoiar essas ações, né, em prol da nossa população, levar um atendimento médico com qualidade, levar os cuidados em saúde para todo o território do município. Muito obrigado e aguardo todos lá, então, sábado das 8 ao meio-dia.
1: Portanto, este é o convite para você. Obrigado pela presença, até uma próxima oportunidade. Semana que vem possam vir para dar o resultado final, né? Quantos foram os atendimentos, e a gente espera que seja um sucesso.
2: A gente que agradece a oportunidade, mais uma vez a Rádio Eldorado apoiando todos os projetos e ações do FAEG Jovem.
1: Agora são 12:34, seguimos com mais notícias, vamos até a capital, Goiânia, Libório Santos, boa tarde.
3: Muito boa tarde para você, Carlos André, boa tarde, ouvintes do Jornal Eldorado, Eldorado FM 91.9, Mineiros. Nós estamos de volta de Goiânia com as principais notícias do dia. Produtores rurais avaliam medida provisória que minimiza endividamento. Universidade Federal de Goiás permanece com inscrições abertas para o seu vestibular. Parlamentar defende maior apoio à terceira idade. Eu sou Libório Santos, hoje é dia 6 de agosto, quinta-feira, e esses são os nossos destaques. Olha, parece que está virando rotina em Goiás acidentes graves com caminhões de grande porte transportando cargas. Na BR-153, um caminhão tombou, derramou produtos químicos da pista e poluiu um rio. Isso foi Professor Jamil. Na rodovia que liga Goiânia e Senador Canedo, um caminhão com combustível tombou, 50 mil litros de óleo diesel foram parar dentro do rio Biaponte. E agora um motorista morreu após um caminhão carregado com brita sair da pista na J-203 em Ipameri, região sudeste. Motorista, seja prudente e evite acidente. Continuam as discussões para resolver, ou pelo menos, né, minimizar o problema do grande endividamento dos produtores rurais do Brasil. Muitos estão desesperados, outros desestimulados para continuar na atividade. No Congresso Nacional tramitou um projeto com essa proposta que atendia os anseios dos produtores, mas o mesmo foi arquivado através de articulações do governo federal, que acaba de editar uma medida provisória tratando do assunto. Edson Novaes, gerente da FAEG, avalia essa nova medida.
4: A medida provisória número 376, que foi publicada no dia 15 de julho desse ano, que foi uma negociação entre a CNA, demais entidades do setor e a FPA com o governo, para que pudesse renegociar as dívidas rurais do setor. né, ela não foi exatamente o que nós estávamos propondo na questão do projeto de lei que estava no Congresso, mas ela veio, uma medida importante que veio para poder auxiliar os produtores na renegociação de dívidas, né? Tem duas linhas de renegociação, os juros variam aí de 6 a 12% ao ano, né? Tem a questão dos limites para o produtor, né? Prazos que variam de 8 a 10 anos, dependendo do caso, do caso em que o produtor se enquadre, mas o importante é que os bancos possam começar a contratar essas renegociações com base na MP376. Ela já está em vigente desde o dia 15 de julho, mas as instituições financeiras ainda não estão renegociando com os produtores. O que a gente precisa agora é que as instituições financeiras renegociem, né, essas dívidas dos produtores com base na medida provisória 376.
3: A partir de hoje até sábado, o estado de Goiás entra em estado de alerta para possíveis ocorrências de vendavais com ventos de até 60 km por hora. São consequências de uma frente fria que avança no país pela região sul, onde pode ocorrer um ciclone. A Polícia Rodoviária Federal promoveu a apreensão de um verdadeiro arsenal de armas da BR-060 na chegada de Brasília. As armas estavam sendo transportadas num ônibus e foram descobertas por um cão farejador. O dono da bagagem foi preso. Ao todo, foram apreendidas 20 pistolas e uma farta munição. Um incêndio na cobertura de um prédio no bairro Nobre de Goiânia assustou os moradores. Não havia ninguém no apartamento, mas a forte fumaça invadiu os corredores do prédio, forçando a saída dos moradores. Ninguém se feriu. A Universidade Federal de Goiás está com inscrições abertas para o vestibular 2027 até esta sexta-feira, dia 7 de agosto, hein? As inscrições podem ser feitas pela internet por meio do pagamento de R$ 130,00 de taxa. A instituição oferece ingresso para cerca de 50% das vagas com vestibular, com provas aplicadas no dia 27 de setembro. Terceira idade. Se você não está nessa fase, certamente estará um dia. Na Assembleia Legislativa de Goiás foi criada a Frente Parlamentar em Defesa da Terceira Idade através da proposta do deputado Ricardo Quirino, seu atual presidente. Ricardo Quirino faz um alerta para três pontos importantes referentes às pessoas idosas.
5: É a manutenção da qualidade de vida das pessoas 60 a mais. Por quê? A gente sabe que boa parte no Brasil depende dos repasses de transferência de renda do governo. E a aposentadoria mediante ao custo de vida vai estreitando a cada dia a mais. O que acontece? Nas grandes cidades a gente vê pessoas de 60 a mais tendo que voltar para o mercado informal para poder completar a sua aposentadoria. Isso tem que ser revisto. Eu defendo a instituição do Ministério do Envelhecimento. É uma realidade, tem que ter. Desde 2011 a gente vem discutindo isso, até quando eu passei como deputado federal no Congresso, nós já nos reunimos com a cúpula do governo para discutir essa criação. Segundo, é entender que as pessoas que completavam 60 anos, lá nos anos 50 e 60, não tem mais o perfil de hoje. Tem que se abrir as portas para que as pessoas idosas, elas tenham acesso aos meios digitais e possam mostrar o seu talento. E o terceiro é reeducar a população para que ela entenda que quem completa 60 anos não está fora de atividade, não é improdutivo.
3: Eram essas as informações de hoje de Goiânia, informou Libório Santos.
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1: Muito bem, agora são 12 horas 39 minutos, meio-dia e 39. Olha, vamos conferir juntos quem são, né, os candidatos a governador aqui no nosso estado de Goiás nas eleições deste ano 2026. A disputa pelo cargo de governador de Goiás tem 5 nomes, né? 5 nomes anunciados pelos partidos. Vamos conferir então aqui no Jornal Eldorado quais são. O Daniel Vilela é do MDB. A Luciana Amorim é do UP, o Luiz César Bueno do PT, Marconi Perillo é do PSDB e o Wilder Moraes do PL. O primeiro a anunciar o candidato ao governo de Goiás foi o Partido dos Trabalhadores, PT. O anúncio foi feito durante a convenção realizada no sábado, dia 1º, em Goiânia, pela Federação Brasil da Esperança em Goiás, formada também pelo Partido Comunista do Brasil, PCdoB, e pelo Partido Verde, o PV. Já no domingo, dia 2, a Unidade Popular pelo Socialismo, UP, confirmou a candidatura de Luciana Amorim ao governo de Goiás durante convenção realizada na ocupação de mulheres Maria Augusta Tomás no setor aeroporto na capital goiana. O Partido Liberal oficializou o nome do senador Wilder Aeroporto na capital goiana. O Partido Liberal oficializou o nome do senador Wilder Moraes como candidato na segunda-feira, dia 3.

0: outubro, sendo o primeiro turno dia 4 de outubro, e o segundo turno dia 25. Portanto, aí, né, Daniel Vilela é formado em Direito e ocupa o cargo de governador do estado de Goiás. Ele é filho do ex-governador e ex-senador Maguito Vilela. Daniel já foi vereador, deputado estadual e deputado federal. Na convenção, Daniel disse que quer oferecer aos goianos as melhores oportunidades de emprego. Abre aspas para ele. Goiás tem um espaço para crescer muito mais, para ser o estado ainda mais rico e com melhor renda para todos. E é isso que nós todos juntos vamos fazer, afirmou ele. A Luciana Amorim, ela é analista judiciária e foi candidata como vice-governadora de Goiás nas eleições de 2022, tendo como candidato a governador o professor Pantaleão do UP. Em entrevista ao G1, a Luciana afirmou que a sua candidatura ao governo de Goiás nasce para ser uma alternativa real para a classe trabalhadora. Abre aspas para ela. Enquanto milhares de pessoas enfrentam a fome, a falta de moradia, a precarização do trabalho e o aumento da violência contra as mulheres, seguimos vendo propostas que não resolvem esses problemas, destacou a candidata. O Luiz César Bueno, outro candidato, ele é ex-deputado estadual e vai disputar o cargo de governador pela primeira vez. Em entrevista ao G1 Goiás, Luiz César Bueno afirmou que entre as metas da campanha está elaborar um plano de governo que possibilite gerar emprego, renda e desenvolvimento econômico aqui para o estado de Goiás. Abre aspas para ele. Na campanha do segundo turno das eleições passadas, para presidente, nós tivemos 1,5 milhão de votos no segundo turno. E nós vamos para essa campanha para buscar esse 1,5 milhão de votos e levar o PT junto com o PDT para o segundo turno em Goiás, afirmou Bueno. Marconi Perillo, o outro candidato, né, vai disputar o quinto mandato como governador do estado. Além disso, ele já ocupou os cargos de senador, deputado estadual e deputado federal. Na convenção, Marconi disse que Goiás virá sempre em primeiro lugar na vida dele. Abre aspas para ele. Nada nem ninguém é mais importante do que Goiás. Só Deus é mais importante do que o nosso estado, contou Marconi. O outro candidato, Wilder Moraes, candidato é formado em engenharia civil pela Pontífica Universidade Católica de Goiás, PUC, e foi senador por duas vezes, em 2011 e 2023. Durante a convenção, o candidato afirmou que visitar as cidades e conversar com prefeitos e lideranças o preparou para sua candidatura. Abre aspas para Wilder. Depois, uma pessoa também falou comigo, Jair Messias Bolsonaro, e também 800 mil eleitores do estado de Goiás que me fizeram senador da República, disse Wilder em seu discurso. E, portanto, né, são esses os candidatos aqui ao governo do estado de Goiás nas eleições de 4 de outubro. Daniel Vilela, MDB, Luciana Amorim, do UP, Luiz César Bueno, do PT, Marconi Perillo, do PSDB e Wilder Moraes, do PL. Agora são 12 horas 45 minutos. Comentários do Agro na sequência, Leonardo Freitas.
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2: O governo federal editou uma medida provisória autorizando ampliar a participação da União em fundos garantidores. A medida destina até 2 bilhões de reais ao fundo garantidor para investimentos e 750 milhões de reais ao fundo garantidor de operações. O objetivo principal é facilitar crédito, viabilizar renegociações de dívidas e otimizar o programa Desenrola Brasil. A iniciativa busca dar suporte financeiro, reestruturar o mercado de crédito corporativo e de pequenos negócios. O setor do agro registrou mais de 1.300 CNPJs em recuperação judicial

0: no primeiro semestre do ano, uma alta expressiva. Somando toda a cadeia produtiva, o número atinge 1.620 processos, representando um quinto de todos os casos do país. A crise afeta principalmente pequenos e médios produtores atingidos por perdas climáticas e juros elevados. A inadimplência do campo contamina revendas de insumos, indústria de máquinas e o setor de transportes. O Brasil importou cerca de 200 milhões de dólares em tratores e colheitadeiras nos primeiros 5 meses do ano. Ao todo, foram quase 15 mil unidades de máquinas agrícolas compradas, sendo 67% provenientes da China. Os produtos chineses chegam ao mercado brasileiro com preços entre 30% e 40% menores que os similares locais. A diferença tarifária reflete os custos de fabricação na China, que são aproximadamente 27% mais baixos. Uma frente fria em deslocamento pelo país deve levar temporais isolados para a faixa litorânea da Bahia. Na região central, o predomínio de uma massa de ar quente seco mantém as temperaturas muito elevadas. Os índices de umidade relativa caíram para níveis abaixo de 20%, aumentando o risco de incêndios. Produtores rurais devem intensificar os cuidados com irrigação do solo e manejo térmico do rebanho. Eu conversei com Leonardo Machado, diretor executivo da ProSoja Goiás, e ele trouxe um panorama minucioso do que aguarda o campo em Goiás. Entre alertas sobre instabilidades climáticas severas, margens financeiras apertadas e estratégias para manutenção de áreas. A mensagem principal é: a safra 26-27 em Goiás exigirá inteligência de mercado, gestão rígida e extrema cautela. Leonardo Machado, da ProSoja Goiás, me disse que, além do clima, as finanças acendem um sinal amarelo para a gestão dentro das fazendas. A relação de troca e os custos operacionais efetivos cobram um nível elevado de produtividade apenas para quitar os desembolsos de insumos e operações rurais. Custo operacional efetivo estimado na casa de R$ 6.100 por hectare. Ponto de equilíbrio: com a saca de soja precificada em torno de R$ 110, o produtor precisa de 55 sacas por hectare apenas para pagar as contas básicas. Se a colheita atingir 65 sacas por hectare, o resultado final que sobra no bolso do agricultor é de apenas 10 sacas por hectare. Nas terras sob contrato de arrendamento, essa margem fica ainda mais estreita ou até mesmo negativa, exigindo o pagamento do arrendamento sobre o volume restante.
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2: Muito bem, são 12 horas 49 minutos. Peso do voto. Estados têm representação desigual na Câmara e também no Senado. Mais detalhes na reportagem de Paloma Custódio.
3: Quanto é o peso do seu voto para deputado federal e senador? Depende do estado onde você mora. Embora o voto individual tenha o mesmo valor jurídico, o peso do voto varia conforme o estado. Nas eleições em outubro, serão eleitos 513 deputados federais, porém eleitorado. Com isso, estados menos populosos ficam sobre-representados, enquanto os mais populosos têm uma representação proporcionalmente menor. Em 2022, Roraima tinha cerca de 45.800 eleitores para cada cadeira na Câmara. Em São Paulo, eram mais de 495 mil, uma diferença de quase 11 vezes. Para o cientista político e professor da Fundação Getúlio Vargas, Eduardo Green, essa desigualdade entre os estados produz uma distorção na representação democrática.
4: No Brasil, nós temos uma distorção que é muito grande, porque o estado de São Paulo, maior da federação, é claramente penalizado. O problema não é ter algum tipo de regra que reduz o peso dos maiores estados. O problema no Brasil é que a distorção deste princípio é muito elevada e ela acaba favorecendo de maneira artificial a construção de representação de pequenos estados.
3: Segundo Green, estados menos populosos ficam sobre-representados em relação ao número de eleitores, enquanto os mais populosos são sub-representados.
4: Estados como Acre, estados como Amapá, estados como Roraima, Rondônia, que tem uma sobre-representação, todos eles somados, eles acabam criando obstáculos, porque na hora de produzir decisões legislativas, seja de projetos de lei ordinária, projetos de lei complementar e, sobretudo, de emendas constitucionais, esses estados acabam criando alianças que podem influenciar a decisão do Congresso Nacional.
3: Segundo Green, uma mudança na distribuição das cadeiras do parlamento exigiria uma emenda à Constituição, aprovada por 3/5 dos deputados e dos senadores em 2020.

0: turnos de votação em cada casa. Mas na avaliação do cientista político, dificilmente haveria votos suficientes no Congresso para aprovar a medida. Para ele, o tema pode continuar em debate nas esferas pública e acadêmica, mas não deverá sensibilizar o parlamento.
1: Pelas informações, 12:52. Olha, Quest, no recorde regional, o presidente Lula lidera apenas entre eleitores do Nordeste e em eventual segundo turno contra Flávio Bolsonaro. Bianca Mingotti na reportagem.
2: Pesquisa Genial Quest, divulgada nesta quarta-feira, 5 de agosto, mostra que Luiz Inácio Lula da Silva, do PT, lidera as intenções de voto em um eventual segundo turno contra Flávio Bolsonaro, do PL, no cenário nacional e também entre os eleitores do Nordeste. De acordo com o recorte regional do levantamento, 64 dos entrevistados no Nordeste afirmam que votariam em Lula contra 25% em Flávio Bolsonaro em eventual segundo turno entre os dois candidatos. No resultado geral do país, o petista aparece com 44% das intenções de voto, enquanto o candidato do PL tem 39%. Nas demais regiões, Flávio Bolsonaro aparece à frente. No Norte e Centro-Oeste, o senador soma 44%, contra 40% de Lula. No Sudeste, a diferença é menor, 40% para Flávio Bolsonaro e 38% para o petista. A maior vantagem regional de Flávio está no Sul, onde alcança 56%, ante 29% de Lula. A pesquisa também testou outros cenários de segundo turno. No balanço nacional, contra Ronaldo Caiado, do PSD, Lula lidera com 45% das intenções de voto, contra 37% do adversário. No recorte regional, o presidente tem vantagem no Nordeste, com 64%, e no Sudeste, onde aparece com 40%. O candidato do PSD lidera no Norte, Centro-Oeste e no Sul, com 46% das intenções de voto dos respondentes da pesquisa. Contra Romeu Zema, do Novo, Lula também aparece na frente no cenário nacional, com 46%, contra 34% de Zema. Regionalmente, o petista lidera no Nordeste, com 65%, e no Norte e Centro-Oeste, com 43%. No Sudeste, há empate em 39%. No Sul, Zema aparece à frente, com 43% contra 35% de Lula. Já contra Renan Santos, do Missão, Lula tem 45% das intenções de voto contra 35% do adversário. No recorte regional, o petista lidera no Nordeste com 65% e no Sudeste com 39% contra 35%. Renan Santos aparece à frente no Norte e Centro-Oeste com 43% e no Sul com 45%. A pesquisa Genial Quest ouviu 2.004 eleitores presencialmente em todo o país entre os dias 31 de julho e 3 de agosto. O levantamento foi registrado no Tribunal Superior Eleitoral sob o número BR-06591-2026. A margem de erro é de 2 pontos percentuais e o nível de confiança é de 95%. Reportagem Bianca Mingotti.
1: Agora são 12:55. Notícia que chega de momento, né? No G1 aqui, Goiás. Morre ex-prefeito baleado na porta de casa em Pontalina. Olha só a notícia que chegou agora há pouco. O ex-prefeito de Pontalina, José Porto Andrade, ele morreu aos 88 anos, 15 dias após ser atingido por uma série de tiros na porta de casa. A Prefeitura de Pontalina confirmou a morte de José nesta quinta-feira, portanto hoje, dia 6. O momento dos disparos que atingiram o ex-prefeito foi registrado por câmeras de monitoramento. O crime aconteceu no dia 21 de julho. No vídeo, é possível ver quando um homem chegou de moto e estacionou em frente à casa de José Porto. Nesse momento, havia um homem com o ex-prefeito. Ele correu e conseguiu se esconder atrás de uma caçamba de entulhos. Em seguida, o atirador fugiu. Informações do G1 de Goiás desta quinta-feira, dia 6 de agosto. Olha, 12:56. Ciclone deve afetar o sul, sudeste e centro.

0: Oeste a partir de hoje. Norberto Notari com as informações, o giro de notícias.
1: Quinta-feira, 6 de agosto de 2026. Este é o Giro de Notícias. Eu sou Norberto Notari e você acompanha os destaques do momento. Um ciclone extratropical, classificado como ciclone bomba, deve provocar temporais e ventos fortes em boa parte do Brasil a partir de hoje. A previsão é de que o sul seja a área mais afetada, mas os efeitos devem impactar regiões do sudeste e do centro-oeste, com rajadas que podem passar dos 100 km por hora. O Supremo Tribunal Federal retoma hoje o julgamento para definir se mantém a criminalização dos jogos de azar, como bingo, jogo do bicho e máquinas caça-níqueis. A análise foi suspensa nesta quarta após o início do voto do relator, ministro Luiz Fux, que indicou que votará pela permanência da regra atual. O presidente Lula sancionou nesta quarta uma lei que fortalece a atuação da Agência Nacional de Transportes. A ação mais esperada dos caminhoneiros é que a agência fiscalize e puna empresas que não cumprirem a tabela de frete. A lei foi aprovada pelo Congresso a partir de uma medida provisória que quase perdeu a validade no Senado. Depois de 2 dias em greve, os ferroviários de São Paulo decidiram encerrar o movimento. O governador Tarcísio de Freitas se comprometeu em enviar aos deputados estaduais um projeto de lei para que órgãos públicos estaduais absorvam trabalhadores da CPTM que seriam demitidos após a privatização das linhas. Essa era a principal reivindicação da categoria. Ex-presidente Jair Bolsonaro solicitou autorização ao ministro do Supremo Tribunal Federal, Alexandre de Moraes, para receber os filhos no Dia dos Pais. Os advogados justificam a excepcionalidade do pedido para que Carlos Bolsonaro, Jair Renan e Flávio Bolsonaro vejam o pai no período da tarde. A defesa garantiu que o encontro não vai comprometer o regular cumprimento da pena ou das cautelares impostas ao ex-presidente. Mais 4 times garantiram vaga nas quartas de final da Copa do Brasil ontem à noite. O Vasco bateu o Fluminense por 3-1 e está na próxima fase, assim como o Grêmio, que venceu o Mirassol por 1-0, e o Cruzeiro, que passou pela Chape 2-0. O Palmeiras avançou, apesar da derrota para o Fortaleza por 3-2. Hoje, Corinthians encara o Inter e o Vitória recebe o Atlético Paranaense. O Giro de Notícias é uma produção da Agência Rádio Web. Produção e apresentação, Norberto Notari. Trabalhos técnicos, Mário Melo.
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0: Muito bem, agora são 12 horas e 59 minutos. Hoje é quinta-feira, dia 6 de agosto de 2026. E este foi o Jornal Eldorado. Eu sou o Carlos André, a direção executiva de Cleia Gouveia. 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
1: Opa, muito bem, beleza? Boa tarde, gente! Quintou com muita alegria aqui na sua 91,9 FM. A partir de agora, eu daqui e você daí, juntos e misturados, trazendo muitas músicas, notícias, informações e entretenimento aqui no seu rádio. Para você que não me conhece, muito prazer. Me chamo Franciele Fedukischer e vou estar juntinha de você até às 15 horas, trazendo muita música boa e muita alegria. E é claro, gente, que eu já conto com a sua participação aqui no nosso canal interativo, que já está liberado a partir de agora, já está valendo a sua participação no 36720322, o número do sucesso. Vem comigo, fique à vontade para participar e para interagir comigo, tá bom? Hoje, quinta-feira, 6 de agosto, ano é 2026, no seu rádio são 13 horas e 7 minutos. 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Então vem comigo, participa no nosso canal interativo que já está liberado. Falar em participação, gente, já quero mandar um alô especial. Um boa tarde pro meu amigo Marcelo Miller, que tá na sintonia, tá participando. Ele é de Canoas. Só que ele está de férias, né? Ele está de férias e pediu para me mandar um recadinho para o amigo dele, o Hamilton, Hamilton Martins, conhecido como Miltinho. Oi, Marcelo, fala comigo.
2: Oi, Fran, faz favor. Agradece aí ao meu amigo Hamilton pelo peixe que ele fez para nós hoje aqui.
1: Olha.
2: Aí manda um abraço do Marcelo Miller de Canoas, que está de férias na residência dele. Faz favor, brigadão, hein? Vamos aguardar aqui às 13 horas quando entrar no ar.
1: Falou, Marcelo, valeu pela participação, pela audiência, pelo carinho de vocês. Eles estão em Minas e ele compartilhou foto comigo. Gente, maravilhoso, viu? Eu falei pra ele, se eu tivesse de férias, eu acho que eu já tava encostando aí, viu, Marcelo? Abraço pra você, pra Karen e toda a família. 13 horas, Lia. 13 horas e 9 minutos. E hoje vamos começar com Natanzinho Lima. A música 25 milhões.

rádio, 13h20, aqui na 13h20 aqui na sua 91,9 FM. E vamos com os nossos oferecimentos do nosso programa Tarde Total. 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

0: Muito bem, no seu rádio, 13 horas e 31 minutos. 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
4: Muito bem, gente, 13:36. 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

Muito bem, beleza? De Bem com a Vida, 13:40 aqui na sua 91,9 FM. E vamos pro nosso canal interativo com as nossas participações. Lembrando que hoje tá rolando sorteio aqui no nosso programa Tarde Total, valendo um almoço dos pais, que é o oferecimento do Rotary Club Mineiros. Que vai ser dia 9, domingo, às 12h, lá no Pavip. Então vem pra você participar pra poder concorrer aí ao nosso ingresso de hoje, tá bom? Então vamos com as nossas participações. Quem tá com a gente? A Maria Pureza tá na sintonia, tá com a gente no setor Divino Espírito Santo. Tá concorrendo aí ao nosso sorteio de hoje. Boa sorte, viu, Maria? Valeu pela participação. Quem também tá com a gente é o Lindomar Oliveira, o cara mais apaixonado e feliz do setor Cruvinel, né, Lindomar? E ele tá pedindo música de Gustavo Lima, Tá Faltando Eu. Coloquei na sequência. Valeu pela audiência. Quem também

0: Boa sorte, Flávio. Também vai meu boa tarde pro Júnior. Júnior Pajaú tá na sintonia, tá participando. Mandou mensagem aqui no nosso canal interativo. Tá lá na BR-364. Já desejo uma tarde produtiva pra vocês, viu, Júnior? Valeu pela audiência. Quem também tá participando é o Rogério. Mandou boa tarde, tá participando do nosso sorteio. Ele tá com a gente no setor Betel. Valeu, Rogério, pela participação. Já desejo boa sorte, viu? Vamos ver quem mais tá com a gente. O Valdivino tá na sintonia. Mandou mensagem aqui no nosso canal interativo e tá concorrendo ao nosso sorteio de hoje. Boa sorte, Valdivino. Quem também tá com a gente? Vamos ver. A Tânia mandou: oi, Fran, boa tarde. Boa tarde, Tânia. Como estamos, hein? Ela disse que está curtindo a nossa programação em casa. E curtindo preguiça, né? Abraço pra você, Tânia. Qualquer hora aparece por aí, viu? Vamos ver quem mais tá com a gente. A Leonice tá participando. Também tá participando do nosso sorteio. A Emanuele também participou. Olha só, quem também está participando é o Theo. O Theo Domar, gente, está participando. Mandou um áudio. Fala comigo, Theo. Não,
1: me liga, não dá. Boa tarde, minha amiga Franciele. Boa tarde, amigos da 91,9. Franciele, eu andando pela rua, vai num canto, vai em outro, e o pessoal ligado no seu programa. E eu tô aqui no programa mais em casa, nesse programa que atende a população de uma maneira maravilhosa, com muita sabedoria, com muita honestidade, com muito amor acima de tudo.
0: Maravilha.
1: Por isso que é um povo e umas meninas queridas pela nossa cidade. Olha, nós temos a coordenadora, a Daniele, nós temos a Joyce, que é assistente, nós temos a Cíntia, a Hanna, né? A Natália, tem o Gabriel, tem a Cláudia, tem a Cleide, tem a Patrícia, tem a Amanda, tem a Simone. E todos eles aqui ouvindo a programação da 91. E roda pra nós aí, sabe o quê?
0: Ah, o quê?
1: O Renan e Raí, aqueles bem apaixonados pra essa turma aqui. Essa turma tá toda te ouvindo, viu, Franciele?
0: Oh, bom demais.
1: Grande abraço. Beijo do seu coração. Ótima tarde pra todo mundo aí da 91,9. Tamo junto. Pessoal aqui do Mais em Casa, né? O Melhor em Casa ouvindo você. O programa Melhor em Casa. Sempre, sempre com a população que sempre precisa deles. Um grande abraço, Fran.
0: Falou, Theo. Muito obrigada pela participação aqui, abraça toda a equipe, valeu pela audiência de vocês, viu? Muito obrigada pelo carinho, Deus abençoe vocês. E parabéns pelo trabalho, viu? Lindo trabalho. Deus abençoe sempre. Ó, vamos ver quem mais tá com a gente aqui no nosso canal interativo. A Ivanete tá na sintonia, tá participando. E desejo uma abençoada tarde pra vocês aí da rádio. Muito obrigada pelo carinho, viu, linda? Pra você também. Quem mais tá com a gente? Vamos ver. A Samila tá participando. Samila Alexandra, que nome lindo. Ela tá participando, quer concorrer ao nosso ingresso de hoje. Tá com a gente no bairro 31 de outubro. Valeu pela participação. E já desejo boa sorte, viu? Ó, a Emanuele também tá participando aqui com a gente do nosso sorteio. Tá com a gente no bairro Popular. Boa sorte, viu, linda? Valeu pela participação. Vamos ver quem mais tá participando. Ah, Giselda Brasil! Cheguei, Brasil! Cheguei com tudo! Boa tarde, bora, bora! Por aqui tá tudo bem. E por aí, Giselda, conta pra mim. Gente, 13 horas e 46 minutos. Aí eu boa tarde também pro Neilton, tá participando aqui no nosso canal interativo. A Fernanda, a Sandra também tá participando. Só lembrando, gente, que pra você concorrer ao nosso sorteio de hoje, você tem que mandar todas as informações, tá bom? Nome completo, telefone e o nome do seu setor. Prontinho, já vai estar concorrendo, não precisa do número do seu CPF, tá bom? Não precisa, só nome do setor e o número do telefone, prontinho. No final da nossa programação aí, quem será o sortudo ou a sortuda de hoje? Então vamos curtindo aí os nossos pedidos musicais? Renan e Raí, Tenho e Não Tenho. Na sequência, Gustavo Lima, Tá Faltando Eu.

0: Muito bem, beleza? De bem com a vida, 13 horas e 53 minutos e vamos com mais participações aqui no nosso canal interativo. Vamos ver quem tá com a gente. O Manuel Raimundo tá na sintonia, tá participando do nosso sorteio. Valeu pela participação, viu, Manuel? Já desejo boa sorte. Ah, quem também tá com a gente é o Chico, tá participando aqui no nosso canal interativo. E ele mandou uma foto aqui, tá no Rala, tá no 12 e tá participando. Oi, Chico, boa tarde, fala comigo.
1: Oi, Fran, boa tarde, é o Chicão da Fazenda São Domingo. Estamos aqui na luta, arrancando toco de eucalipto e abrindo área para plantar o chiclete das galinhas.
0: Olha
1: e a soja. O calor tá intenso aqui.
0: Demais.
1: Tô no ar condicionado, mas o calor tá intenso. É, tô com uma música boa pra nós aí. Tá?
0: É, qual?
1: Amado Batista.
0: Amado Batista?
1: Qualquer uma dele aí, tá bom? Ofereço pra todos que gostaram da música, pra você aí na curtição aqui também, tá bom?
0: Beleza.
1: Uma boa tarde. Que Deus abençoe a cada um aí, tá? Tamo junto.
0: Amém, valeu pela participação, Chico. Coloquei Folha Seca, tá na sequência, viu? E o sol não tá pra brincadeira, viu? Ó, quem também tá com a gente, a Adriana tá na sintonia, tá participando do nosso sorteio. Abraço pra você, boa sorte. Quem mais tá com a gente? Vamos ver. O Renato tá participando. Seja bem-vindo. A Ivanete também, o Parque do Jatobás. Vamos ver quem mais está participando. A Pabline de Oliveira também está participando, mandou boa tarde, fala aqui do Alcira de Resende, ligadinha na melhor programação, fazendo uma faxina e curtindo. E diz que ama, valeu pela sua audiência e, claro, pela sua participação, viu, Pabline? Tamo juntas, já desejo boa sorte pra você. Vamos ver quem mais tá com a gente. A Sandra tá participando, mandou boa tarde, também tá pedindo música. Seja bem-vinda. Então vamos curtindo aí? Amado Batista, Folha Seca.

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Muito bem, beleza. 14 horas e 21 minutos. 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
6: Muito bem, no seu rádio, 14:30. 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

0: Muito bem, beleza? De bem com a vida, 14 horas e 33 minutos aqui na sua 91,9 FM. E vamos para o nosso canal interativo com as nossas participações. Quem tá com a gente é a Rosalina Batista. Tá na sintonia, mandou boa tarde, tá participando do nosso sorteio. Valeu pela audiência e já desejo boa sorte para você, tá bom? Quem também tá com a gente é a Guida, no setor Buena Vista. Participou aqui no nosso canal interativo, mandou boa tarde abençoada para você. Estou sintonizada na melhor, a 91,9 FM, a pioneira de Mineiros. Abraço para você, Guida. Muito obrigada pela participação. Deus abençoe sua vida, viu? Quem também tá com a gente é o Manuel. Tá com a gente, tá participando do nosso sorteio e também tá pedindo música, né, Manuel? Boa tarde.
1: Fala, Gaducha, manda uma música pra nós aí, do Zezé de Camargo e Luciano, Vivendo por Viver. Pô, Manuel, aqui o mineirinho do setor popular, vira, nós, tá pra cá.
0: Simbora, Manuel, valeu pela participação, viu? Bom pra quem não precisa trabalhar pra não ganhar dinheiro, porque já tem, né? Valeu pela audiência. Quem também tá com a gente? A Flávia de Oliveira tá na sintonia, tá com a gente no setor Leontino, tá participando do nosso sorteio. E também pediu uma música bem bonita, está curtindo a nossa programação e desejou um bom trabalho. Valeu pelo seu carinho, pra você também. Ah, quem também tá com a gente é o Valdivino, tá na sintonia, também mandou um áudio. Boa tarde, Valdivino.
2: Boa tarde, Franciele, como é que você tá?
0: Tudo bem.
2: Como é que tá, tudo bem com você?
0: Aham.
2: Uhum. A melhor locutora de Mineiros, né?
0: Obrigada.
2: De Mineiros região. Fran, essa tem levado alegria com essa voz marcante através das ondas sonoras da Eldorado FM, né? A pioneira de Mineiros. E desde já, Fran, desejo pra você, todos os ouvintes, uma ótima tarde, quintou, né? Eu gostaria de estar ouvindo uma música aí do Panda, Te Segura é o nome da canção. Ofereço aí pra minha amada, minha querida esposa, e é isso aí, uma ótima tarde pra você e todos os ouvintes. Vamos que vamos, quintou, logo já é sextou, né? E aí, coloca meu nome aí pra concorrer esse ingresso aí. Tchau, obrigado!
0: Falou, Valdivino, valeu pela participação, viu? Já desejo boa sorte. É isso mesmo, tá faltando só um pulinho pra sextou, né? Valeu pela participação. Quem também tá com a gente, o Neilton, mandou boa tarde, tudo jóia. Abraços, é o Neilton Barbosa, no bairro Popular, tá participando do nosso sorteio. O almoço dos pais aí no Pavip. Falou, Neilton, já desejo boa sorte pra você, viu?

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2: Muito bem, beleza? 14 horas e 45 minutos. 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
1: Muito bem, beleza? 14 horas e 50 minutos e vamos pro nosso canal interativo com as nossas participações. Temos participações aqui, o Lindomar Oliveira tá participando, também tá pedindo música. Quem mais tá com a gente é o Felipe, tá na sintonia, mandou boa tarde, Franciele. Coloca meu nome aí pra concorrer a esse ingresso, é o Felipe Dias, tá com a gente no setor Divino Espírito Santo. E também pediu música, toca a música aí de Fábio Júnior. Pai, ofereço para o meu pai que tá aqui na audiência da Pioneira. Valeu pela audiência e claro pela participação. Já coloquei na sequência, tá bom, Felipe? Quem também tá com a gente é o Marquinho, tá na sintonia. Mandou oi, Fran, boa tarde. Tamo aqui na sintonia, amiga, aqui no Lava Jato. Abraço para você. Quem também tá com a gente é a Célia, tá na sintonia, tá participando, tá pedindo uma música, pediu pra mim escolher e oferece pra mim, pra toda a equipe da rádio e também pra família Geração Saúde. Abraço pra vocês da Célia, viu? Célia, muito obrigada pelo seu carinho, viu? Então vamos curtindo aí os nossos pedidos musicais?

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Pode ser que daí você sinta qualquer coisa entre esses 20 ou 30.

Muito bem, no seu rádio, 14 horas e 55 minutos. Fábio Júnior, pai. Faltando apenas 5 minutos para as 15 horas, chegou a hora do nosso sorteio, gente. E aí, quem será o sortudo ou a sortuda de hoje que vai levar esse ingresso para casa? Quem será, hein? Hoje valendo aqui no nosso programa Tarde Total o ingresso do almoço dos pais, que será no dia 9, domingo, às 12 horas, lá no Pavip, que é um oferecimento do Rotary Clube Mineiros. Então vamos pro nosso sistema? Muito bem, já tenho aqui em minhas mãos e há uma ganhadora.